0: integração entre forças federais, forças estaduais e forças municipais, integradas pela inteligência, tratando com firmeza o crime e respeitando o cidadão.
1: Os acordos de cooperação entre o Ministério da Justiça e o Estado do Rio têm vigência de 5 anos. Com o município, a parceria prevê a formação da Força Municipal, disse o ministro da Justiça e Segurança Pública, Wellington César Lima e Silva.
2: Se o crime se pretende organizado, o Estado tem que ser muito mais organizado. A mensagem tem que ser forte. E a mensagem forte é usar a integração junto com a inteligência e junto com todos os mecanismos modernos e tecnológicos que temos para combater o crime.
1: Entre janeiro e setembro, 16 operações integradas coordenadas pela Secretaria Nacional de Segurança Pública no Estado resultaram em mais de 3.300 prisões e na apreensão de quase 1.200 quilos de drogas. Reportagem Pablo Mundim.
3: Esclarecer fake news envolvendo a reforma tributária.
4: E promover a capacitação de profissionais, gestores e da sociedade sobre o tema.
3: Esse é o objetivo de uma força-tarefa da Receita Federal junto a outros órgãos.
5: Em uma ação conjunta com o Conselho Federal de Contabilidade, o SEBRAE e a Federação Nacional das Empresas de Serviços Contábeis, a Receita Federal anunciou uma força-tarefa para esclarecer sobre a reforma tributária e o eventual surgimento de notícias falsas, as fake news, no processo de implementação das novas regras. Entre as ações está um treinamento gratuito sobre as mudanças da reforma. O curso é voltado principalmente para profissionais da área e gestores, mas pode ser acessado por qualquer cidadão que deseje entender as novas regras. O secretário da Receita Federal, Robson Barreirinhas, falou da importância dessa capacitação.
6: A gente sabe que tem muita desinformação nas redes sociais. Muita gente promovendo desinformação. Olha, vai ser um desastre a reforma, olha o problema que você vai ter. A nossa orientação é que busque o profissional de contabilidade, acompanhe os nossos cursos, as nossas orientações. É um curso sistematizado, desde a orientação mais geral, mas até aquela mais aprofundada em relação aos lançamentos contábeis.
5: Durante todo o ano de 2026, está sendo realizada a fase de testes e adaptação operacional da reforma tributária. Entre 2027 e 2032, a reforma passará a ser implementada de forma gradual. A previsão é que em 2033 o modelo já esteja completamente ativo. A reforma tributária substitui 5 impostos sobre o consumo por um modelo unificado, o IVA, Imposto sobre Valor Agregado. O presidente do Conselho Federal de Contabilidade, Joaquim Bezerra, comentou os impactos da reforma.
7: Os empresários vão poder ter a oportunidade de entender mais qual é o funcionamento de seus negócios, de seus empreendimentos, a dinâmica fiscal de sua empresa.
5: O curso de capacitação sobre a reforma tributária oferecido pela Receita Federal e parceiros conta com 18 módulos. É gratuito e fornece certificado de conclusão. O treinamento está disponível em gov.br/Receita Federal na aba Reforma Tributária do Consumo. A página conta também com orientações, manuais e um painel com informações que desmontam fake news. Reportagem Luana Karen.
4: Quem recebe aposentadoria, pensão ou benefício assistencial do Instituto Nacional do Seguro Social e votar nas eleições deste ano, poderá ter a prova de vida registrada automaticamente.
3: Isso porque o comparecimento às urnas é uma das formas reconhecidas pelo INSS para confirmar que o beneficiário está vivo.
8: Aposentados e pensionistas podem contar com mais uma forma de realizar a prova de vida, o comparecimento às urnas. O INSS recebe os dados da Justiça Eleitoral e faz o registro automaticamente. A medida faz parte de uma mudança no procedimento, que deixou de exigir que o aposentado se desloque a uma agência para a prova de vida. O próprio INSS cruza informações de diferentes bases do governo para verificar se a pessoa continua viva. Nas eleições municipais de 2024, a Justiça Eleitoral registrou dados de mais de 20 milhões de beneficiários. Desse total, cerca de 5 milhões tiveram a prova de vida atualizada. É o que explica o ministro da Previdência Social, Volney Queiroz.
9: É uma portaria de 2022 e que foi validada na eleição de 2024, então todas aquelas pessoas que compareceram às eleições de 2024 tiveram o comparecimento eleitoral com prova de vida. Então agora em 2026, novamente, as pessoas que precisarem fazer a prova de vida, comparecendo às urnas em outubro, elas validam a sua vida com o comparecimento eleitoral.
8: Mas votar não é a única forma de fazer a prova de vida. O procedimento automático do INSS também passa por outros registros utilizados pelo governo, como, por exemplo, a renovação da Carteira Nacional de Habilitação. Quando necessário, também podem ser utilizados meios digitais ou presenciais. Entre as opções estão o reconhecimento facial pelo aplicativo GovBR e o atendimento nos balcões ou nos terminais de autoatendimento do banco pagador, quando esses serviços estiverem disponíveis. A orientação é acompanhar a situação pelos canais oficiais do INSS. Quem estiver com a prova de vida pendente poderá receber uma comunicação para regularizar a situação. As informações podem ser consultadas pelo telefone 135 ou pelo aplicativo e site Meu INSS. Reportagem Thaís de Araújo.
4: Quando alguém pega o dinheiro ou mexe nos bens de uma pessoa idosa sem ela permitir, isso também é uma forma de violência.
3: É o chamado abuso patrimonial e financeiro. Pode acontecer quando alguém usa a aposentadoria do idoso, fica com o cartão ou a senha, vende um bem sem autorização ou até faz empréstimos no nome da pessoa.
4: E é importante ficar de olho nesses sinais e saber onde denunciar.
10: De acordo com o Ministério dos Direitos Humanos e da Cidadania, a violência patrimonial e financeira contra a pessoa idosa ocorre quando o dinheiro, benefícios, bens ou documentos são apropriados, retidos ou utilizados sem autorização. Entre as situações estão o uso indevido de aposentadorias, a retenção de cartões e senhas, a venda de bens sem consentimento e a contratação forçada de empréstimos. Também são considerados abusos a oferta de empréstimos sem solicitação clara, a emissão de informações sobre taxas e contratos e golpes como boletos falsos, falso parente e extorsões por aplicativos de mensagens. Suspeitas ou casos de violência podem ser denunciados pelo Disque 100 gratuitamente, 24 horas por dia. O canal recebe denúncias de vítimas e testemunhas, inclusive de forma anônima. Também é possível pelo WhatsApp no número 61 99611 0100, ou pelo Telegram, procurando por Direitos Humanos Brasil. Também é possível procurar delegacias de polícia, o Ministério Público, as defensorias públicas e serviços de assistência social e saúde em situação de risco imediato. A orientação é ligar para o 190. Dilson Santa Fé, para a Voz do Brasil.
3: O Disque 100 é um canal que acolhe e encaminha denúncias de violações dos direitos humanos no Brasil.
4: Entre 1º de janeiro e o início de setembro deste ano, foram recebidas mais de 508 mil denúncias, segundo o painel de dados da Ouvidoria Nacional de Direitos Humanos.
3: E para que ninguém deixe de recorrer a esse canal por falta de informação, conheça agora os principais mitos e verdades sobre o serviço.
11: O Disque Direitos Humanos, conhecido como Disque 100, nunca desliga. Está disponível 24 horas, todos os dias, inclusive aos sábados, domingos e feriados. A equipe acolhe as denúncias de grupos vulneráveis, como idosos, indígenas, crianças e adolescentes e pessoas com deficiência, e direciona às instituições competentes. Mas a desinformação pode dificultar o acesso da população brasileira ao serviço. Por isso, vamos conhecer agora alguns mitos e verdades relacionados ao Disque 100.
12: A pessoa denunciante deve ser identificada?
11: Mito. O denunciante não é obrigado a se identificar, mas para isso, o anonimato deve ser solicitado durante o atendimento.
13: O Disque 100 substitui serviços de emergência?
11: Isso também é um mito. Um serviço não substitui os outros. Em cenários de perigo iminente, não hesite em procurar a Polícia Militar pelo 190, o Corpo de Bombeiros ligando 193 ou o SAMU no 192.
14: Se comprovada a violação, o agressor poderá ser responsabilizado?
11: Verdade, mas sempre respeitando o devido processo legal e observando o direito ao contraditório, ampla defesa e a presunção da inocência. Lembrando que os profissionais da ouvidoria não entram em contato com o denunciante ou com a vítima para comunicar o desfecho da denúncia. Caso o denunciante queira receber atualizações, é necessário entrar em contato com o Disque 100 e informar o número de protocolo recebido no momento da denúncia.
15: E se a denúncia for feita de má fé, o denunciante poderá responder judicialmente?
11: também é verdade. No Brasil, existem mecanismos legais que permitem a responsabilização de quem aciona serviços públicos com má-fé. Por isso, o serviço Disque 100 e outros canais de denúncias devem ser utilizados com responsabilidade.
16: É preciso apresentar provas materiais para a abertura de um protocolo de denúncia?
11: Mito. As provas ajudam na apuração, mas não são obrigatórias, porque nem sempre é possível reunir materiais que comprovem uma violação. Mas algumas informações são essenciais para o prosseguimento da denúncia, como o nome da vítima e do autor, local, data e a descrição do episódio. Vale lembrar que a ligação para o Disque 100 é gratuita e, além do atendimento telefônico, o serviço recebe denúncias pelo WhatsApp, Telegram, videochamadas em língua brasileira de sinais e presencialmente na sede do Ministério dos Direitos Humanos e da Cidadania em Brasília. Reportagem Graziele Bezerra.
4: E quem precisar recorrer ao Disque 100 pelo WhatsApp, anote aí, o número é 61 99611-0100.
3: A prova nacional docente, a PND, será realizada neste domingo, dia 20, em 806 cidades de todo o país.
4: A avaliação pode ser usada em processos seletivos e concursos públicos para a carreira de professor da educação básica.
17: Neste domingo acontece a Prova Nacional Docente. A avaliação é destinada a concluintes de licenciaturas, graduados e profissionais da educação interessados em utilizar a nota em processos seletivos para a carreira docente. Nesta edição, a PND tem uma função a mais. A mesma avaliação teórica será utilizada como Exame Nacional de Desempenho dos Estudantes, o ENAD das licenciaturas. A prova avalia a formação dos estudantes que pretendem atuar na educação. O diretor de graduação do Instituto Federal do Tocantins, Daniel Marra da Silva, destaca que a avaliação é fundamental para certificar o conhecimento dos futuros educadores e dos cursos de licenciaturas.
18: Além de avaliar o desempenho do estudante no curso e nos dar um retrato de como que o curso está sendo desenvolvido mesmo, da qualidade, ou nos oferece subsídios para melhorias, né? Também oferece essa oportunidade ao estudante de, a partir do desempenho, assumir um concurso público por instituições que adotem esse sistema.
17: A prova tem duas partes, são 30 questões objetivas e uma discursiva de formação geral docente, além de outras 50 questões específicas da área de licenciatura. Ao todo, são 21 áreas avaliadas, entre elas pedagogia, matemática, história, geografia e educação física. Elisiane Marim Galeazzi, estudante de Farroupilha, no Rio Grande do Sul, vai participar do exame e fala como se preparou.
19: É importante desenvolver uma boa capacidade de interpretação, relacionando os conteúdos estudados com as situações concretas da prática docente.
17: João Antônio, estudante de Física em Palmas, Tocantins, também vai participar. Para ele, a carreira já está definida e será dentro da sala de aula.
20: A gente vê uma grande tendência a pessoas desistirem da educação, da sala de aula. Eu me sinto transformado pela educação e eu quero levar isso para frente.
17: É preciso ficar atento aos horários. Os portões abrem ao meio-dia e fecham impreterivelmente a 1 da tarde pelo horário de Brasília. A prova começa a 1:30 e termina às 7 da noite. O candidato deve levar documento oficial com foto e caneta esferográfica preta de material transparente. O celular e outros eletrônicos devem ser desligados e guardados no envelope porta-objetos. O local de prova está no cartão de confirmação da inscrição disponível no sistema PND. Colocução de Edinaldo Júnior, reportagem Pablo Mundim.
3: Hoje é Dia Nacional de Conscientização e Incentivo ao Diagnóstico Precoce do Retinoblastoma,
4: que é o câncer nos olhos mais comum em crianças.
3: A melhor estratégia de combate à doença é observar os olhinhos e fazer exames preventivos.
4: E o tratamento está disponível no Sistema Único de Saúde.
21: O retinoblastoma é um tipo raro de câncer ocular que se desenvolve na retina. Ele acomete principalmente crianças com menos de 5 anos de idade. É o tumor intraocular mais frequente na infância. A chefe do Serviço de Oncologia Pediátrica do Instituto Nacional do Câncer, o INCA, doutora Sima Ferman, fala dos sintomas da doença.
22: Os principais são a leucocoria, que é o reflexo branco na pupila
0: pupila quando a luz incide. Mas tem outros sinais e sintomas também importantes, como o estrabismo, ou mesmo o olho vermelho, né, que fica vermelho, ou dor, ou queda da visão. São sintomas importantes e que merecem uma investigação o mais rápido possível.
21: E hoje é o Dia Nacional de Conscientização e Incentivo ao Diagnóstico Precoce do Retinoblastoma. Descobrir a doença com antecedência é fundamental para um tratamento de sucesso, com até 98% de cura, diminuindo assim as chances de cegueira. O retinoblastoma ganhou maior visibilidade após a filha dos jornalistas Tiago Leifert e Dayana Garbim receber o diagnóstico da doença. Depois disso, o casal criou uma ONG e uma campanha De Olho nos Olhinhos, que incentiva pais e responsáveis a fazerem pelo menos um exame de vista a cada 6 meses para afastar o risco da doença. A campanha tem o apoio do Instituto Nacional do Câncer. Tiago Leifert fala da importância do diagnóstico precoce.
2: O retinoblastoma atinge crianças de 0 a 5 anos. Elas não vão falar que elas não estão enxergando, elas vão tentar se adaptar e cabe a nós, os adultos que estão ali em volta, a gente tem que ficar de olho nos olhinhos. Então a gente decidiu compartilhar com as famílias para que as pessoas pudessem chegar ao tratamento antes do que a gente conseguiu. Não só as famílias também, professores, a tia da creche, grupo do futebol, do seu condomínio, todo mundo tem que ficar de olho nos olhinhos.
21: O Sistema Único de Saúde oferece tratamento integral para o retinoblastoma. Os pacientes são encaminhados para unidades de assistência de alta complexidade em oncologia. O SUS cobre exames, cirurgias, quimioterapia e radioterapia quando são necessárias. As informações sobre o tratamento estão disponíveis em gov.br/inca. Com locução de Thaísa Vitória, reportagem Cleide Lopes.
3: A Anvisa, Agência Nacional de Vigilância Sanitária, proibiu a importação, o armazenamento, a distribuição, a comercialização e a propaganda e também o uso da caneta de GLP-1 denominada T36.
4: O medicamento não possui registro sanitário junto à Anvisa e não teve a sua segurança e eficácia avaliadas no Brasil.
3: A comercialização desse produto, popularmente conhecido como caneta emagrecedora, por meio do site golfarma.shop, também foi proibida.
4: O site vinha anunciando medicamentos sem registro no Brasil, à base de tirzepatida ou que alegavam supostamente ter como princípio a retatrutida, substância que ainda não possui registro em nenhum país do mundo.
3: É importante esclarecer que sites em geral não podem vender medicamentos para qualquer indicação, em nenhuma hipótese.
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4: Pegue lanterna, capacete, calça e sapato fechado e vista-se com roupas confortáveis.
3: A nossa viagem hoje é no escuro, mas de uma beleza plena.
4: Vamos conhecer as cavernas da Chapada Diamantina, na Bahia.
3: E você ainda tem a opção de visitar uma das mais de 30 mil grutas e cavernas espalhadas por todo o Brasil.
23: Imagina caminhar por um ambiente onde a luz do sol não chega. Em salões subterrâneos, rios, formações rochosas e estruturas que levaram milhares ou até milhões de anos para se formar. É o universo das cavernas e grutas, patrimônio natural brasileiro. E no país, são mais de 30 mil, de acordo com o ICMBio, Instituto Chico Mendes de Conservação da Biodiversidade. E que tal conhecer algumas delas com a gente? Estamos na Chapada Diamantina, no interior da Bahia. E vamos começar nosso roteiro em Iraquara, conhecida como capital das grutas e cavernas. O guia turístico Rael de Souza, que nasceu na cidade, conta o que você pode encontrar pela região.
24: Iraquara é conhecida como a capital de grutas e cavernas do Brasil. Então, tem mais de 200 grutas catalogadas, somente tem 7 que é aberta à visitação. Eu vou citar aqui o nome de algumas dessas, das grutas, que tem Gruta da Fumaça, Lapa Doce, é Caverna Torrinha, é Gruta da Pratinha, Gruta Azul, Maneiro, Bolo de Noiva.
23: Dessas grutas que o Rael acabou de citar, entre as mais famosas estão a Lapa Doce e a Gruta da Pratinha. Cada uma oferece uma experiência diferente. A Lapa Doce é uma caverna seca, com formações calcárias milenares e salões que chegam a 25 metros de altura. A única luz que entra é a da lanterna que acompanha os visitantes. Já a Gruta da Pratinha é chamada de Oásis do Sertão Baiano. pelas suas águas incrivelmente azuis e transparentes. Quem não perde a oportunidade de ir a essa região é a baiana Eliseni Fernandes, que hoje mora em São Paulo.
1: Lá em Iraquara mesmo, tem a gruta que fica na Fazenda Pratinha, né? Lá tem duas grutas, que é a Gruta Pratinha e a Gruta Azul. A Gruta Azul, a gente não pode entrar, né, na água, mas para tirar foto. Geralmente o turista vai assim mais no período da tarde, né? Ali por volta das 2 horas, que é onde o sol bate na caverna e a água ali fica toda iluminada, né? Tem a Gruta Pratinha, que é mais para mergulho, né? Tem uns passeios ali que você faz o mergulho. É uma experiência assim incrível.
23: Visitar nossas cavernas é caminhar entre catedrais de pedras milenares, flutuar em rios subterrâneos de água azul cristalina e vivenciar o silêncio absoluto da natureza. Ficou curioso? Então se liga na dica do ICMBio. Quando for planejar o passeio, verificar a distância e o grau de esforço físico exigido. E sempre que possível, contratar um guia turístico credenciado pelo órgão. Eu sou a Raquel Mariano e até a próxima viagem.
4: Na próxima semana, com a chegada da primavera, vamos falar de flores, projetos e cidades que produzem e exportam esse bem tão delicado.
3: Vamos conhecer Olambra, em São Paulo, uma estância turística conhecida como a Cidade das Flores.
4: O local é responsável por 40% da produção nacional de flores e plantas ornamentais, além de dominar 80% das exportações do setor no país.
3: Então, até sexta-feira, na nossa próxima viagem pelo país.
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3: Fique agora com as notícias do Poder Judiciário e do Congresso Nacional. Boa noite, um bom fim de semana.
4: A gente volta na segunda-feira. Uma boa noite.

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2: Supremo confirma a validade da norma que proíbe delegados de chefiar policiamento extensivo no Rio.
3: Semana Nacional da Execução Trabalhista arrecada mais de 4 bilhões de reais.
2: STJ mantém condenação de ex-deputada Flor de Lis a 50 anos de prisão e anulação de júri que absolveu outros 3 réus.
3: Boa noite, eu sou Leandro Bezerra.
2: Eu sou Walter Lima.
3: Confirmada pelos ministros do Supremo Tribunal Federal a validade da norma que proíbe delegados de chefiar policiamento ostensivo no Rio de Janeiro.
2: A decisão foi tomada em sessão virtual. Os ministros julgaram uma ação direta de inconstitucionalidade contra uma lei estadual de 2025, que estabelece o exercício de funções de comando ou de chefia em forças de segurança.
3: STJ mantém condenação da ex-deputada federal Flor de Lis dos Santos de Souza a 50 anos de reclusão pela morte em 2019 do pastor Anderson do Carmo de Souza, o então marido dela.
2: Os ministros também mantiveram uma anulação de júri que absolveu outros 3 réus. Fátima Uchoa.
4: O assassinato a tiros do pastor Anderson ocorreu na casa da família em Niterói. Flor de Lis foi condenada por planejar o crime. O Tribunal de Justiça do Rio de Janeiro havia anulado a absolvição de uma neta biológica da ex-deputada e de 2 filhos adotivos, sob o fundamento de que a decisão dos jurados foi contrária às provas do processo. Por isso, os 3 devem ser submetidos a novo júri popular. Em relação a Flor de Lis, a relatora no STJ, desembargadora convocada Nilsoni de Freitas, observou que a decisão de pronúncia que levou a ex-deputada a julgamento apresentou fundamentação suficiente com base em provas periciais e testemunhais.
3: Mais de 4 bilhões de reais foram arrecadados nesta edição da Semana Nacional da Execução Trabalhista.
2: Durante 5 dias, a Justiça do Trabalho concentrou esforços para garantir o pagamento de dívidas já reconhecidas. Larissa Batista.
5: Os dados parciais desta edição revelam a dimensão da iniciativa. Cerca de 77 mil audiências foram realizadas em todo o país e mais de 20 mil acordos foram firmados entre trabalhadores e empresas. Ao todo, mais de 4 bilhões de reais foram arrecadados. Neste ano, a Força-Tarefa concentrou esforços nos grandes devedores e na localização de bens. A estratégia buscou encontrar recursos para quitar milhares de dívidas trabalhistas, de quem já tinha o direito reconhecido.
3: As eleições estão chegando e a Justiça Eleitoral tem alguns aplicativos que vão facilitar a vida do eleitor.
2: Essas ferramentas permitem consultar serviços, denunciar irregularidades e acompanhar informações da votação. Estevão Furtado.
6: O e-título permite consultar o local de votação, a situação eleitoral e outros serviços. Já o Pardal é o canal para denunciar irregularidades como propaganda ilegal e suspeita de compra de votos. O boletim na mão permite consultar os votos registrados nos boletins de urna a partir do QR Code impresso no documento. E o aplicativo Mesário reúne treinamentos e orientações para quem vai trabalhar nas sessões eleitorais. Todos eles estão disponíveis gratuitamente nas lojas Google Play e Apple Store.
3: O Ministério Público Federal divulga novo balanço sobre o uso de recursos ambientais do caso Brumadinho.
2: O relatório apresenta avanços em obras, compras de veículos, drones e regularização de terras nas unidades de conservação. Sabrine Menezes.
7: Fruto de uma decisão da Justiça Federal, com anuência do MPF, do Ministério do Meio Ambiente e do IBAMA, o projeto G7 Parques Nacionais converte multas ambientais da Vale em investimentos para a preservação de 7 parques nacionais de Minas Gerais. Segundo o relatório, no período mais recente foram solicitados 21 milhões de reais, usados principalmente em contratos de engenharia. Os recursos também financiam projetos de infraestrutura, compra de equipamentos e regularização fundiária. As novas solicitações de aporte financeiro, cerca de 37 milhões de reais, serão utilizados para proteger as unidades, melhorar as estruturas dos parques e incentivar o turismo sustentável.
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3: A você uma boa noite.
2: Um fim de semana excelente e até segunda-feira.
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1: Eu sou Humberto Pinheiro e estes são os destaques de hoje do Jornal do Senado, que começa agora. Plataformas digitais terão que divulgar relatórios sobre proteção de crianças e adolescentes. Há 80 anos, Constituição de 1946 marcava a redemocratização do Brasil. Projeto no Senado amplia direitos de trabalhadores domésticos no seguro-desemprego. Boa noite. As plataformas digitais com mais de 1 milhão de usuários menores de 18 anos precisam publicar o primeiro relatório semestral de transparência previsto no Estatuto Digital da Criança e do Adolescente. O documento deve detalhar as medidas adotadas para proteger crianças e adolescentes, além de informar como a plataforma identifica e enfrenta riscos e recebe e trata denúncias. A exigência vale para provedores e aplicações de internet destinados a menores de idade ou com acesso provável por esse público. Repórter Pedro Pincer.
2: Plataformas digitais acessadas por crianças e adolescentes com mais de 1 milhão de usuários menores de 18 anos precisam publicar o primeiro relatório semestral de transparência previsto no ECA Digital. O documento precisa detalhar como a plataforma protege crianças e adolescentes e como lida com riscos e denúncias. O autor da proposta do ECA Digital foi o senador Alessandro Vieira, do MDB de Sergipe. Ele destaca a importância e o ineditismo da legislação.
3: Nós estamos regulando parcialmente a atividade das empresas mais poderosas da história do capitalismo. Essa é a primeira lei das Américas nessa matéria. As empresas serão obrigadas a, por padrão, organizar seus aplicativos, seus produtos, seus serviços, na forma mais protetiva para a criança e adolescente. Esse é um projeto, essa é uma legislação voltada para a proteção da criança e adolescente.
2: Mais informações sobre o ECA Digital e sobre as obrigações previstas podem ser consultadas em gov.br/ANPD.
1: Há 80 anos, em 18 de setembro de 1946, o Brasil promulgava uma nova Constituição, após o fim do Estado Novo. A Carta Constitucional reestabeleceu as eleições diretas, fortaleceu o Congresso Nacional e devolveu autonomia política e administrativa a estados e municípios. O texto também ampliou direitos e garantias individuais e marcou a redemocratização do país. Mais detalhes com o repórter Rodrigo Rezende.
4: Depois de 15 anos de governo Getúlio Vargas, entre 1930 e 1945, e 8 anos da ditadura do Estado Novo, iniciada em 1937, o Brasil teria em 1946 uma nova Constituição. O consultor legislativo Gilberto Guerzoni ressalta que o fim da Segunda Guerra acelerou o processo de democratização no país e praticamente exigiu a elaboração de um novo conjunto de leis. O presidente da Assembleia Constituinte foi o senador Melo Viana. Em 18 de setembro de 1946, a nova carta foi promulgada e, segundo Guerzoni, era uma constituição liberal e a mais democrática até então.
5: Nós temos a volta da autonomia dos estados e municípios, das eleições diretas para governador e prefeito e para presidente da república, né, o restabelecimento das assembleias legislativas, das câmaras municipais e do próprio Congresso Nacional.
4: A Constituição de 1946 ficou em vigor até o golpe de 1964. Ela foi substituída formalmente pela Carta de 1967.
1: A busca pela igualdade de direitos para os trabalhadores domésticos deve ganhar mais um capítulo com o novo projeto apresentado no Senado. A proposta pretende alterar a lei que regulamenta o trabalho doméstico remunerado para equiparar as regras do seguro-desemprego da categoria às aplicadas aos demais trabalhadores. Repórter Douglas Castilho.
6: Atualmente, a trabalhadora doméstica demitida sem justa causa tem direito a ganhar um salário mínimo em até 3 parcelas, desde que tenha trabalhado por pelo menos 15 meses nos 2 anos que antecederam o fim do emprego. As demais categorias profissionais podem ganhar de 3 a 5 parcelas e o valor é calculado com base na média dos últimos salários. O consultor legislativo da casa, Bernardo Schettini, destacou que, apesar dos avanços alcançados nos últimos anos, a garantia plena na seguridade social das trabalhadoras domésticas ainda não foi atingida.
7: Hoje, essas trabalhadoras e esses trabalhadores também acessam o FGTS FGTS, o próprio seguro-desemprego, têm direito a uma jornada e uma escala de trabalho dignas, recebem horas extras quando devidas. A principal divergência hoje em dia, no âmbito da Seguridade Social, está no seguro-desemprego.
6: Outro ponto do projeto indica o Fundo de Amparo ao Trabalhador, FAT, como fonte para custear os gastos com a implementação das novas regras. O texto agora aguarda envio às comissões pertinentes.
1: Uma proposta e análise na Comissão de Educação propõe a instalação de botão de pânico nas escolas. Além do dispositivo emergencial para acionar autoridades, o texto também prevê que estabelecimentos de ensino das redes pública e privada implementem medidas como câmeras de vigilância e treinamento de pessoal responsável pelos equipamentos de segurança. O objetivo do projeto é prevenir e combater a violência escolar. Por isso, estipula que todo ano ocorram simulações para testar os planos de segurança, que devem contar com a participação obrigatória de alunos e funcionários. O texto determina ainda que os estados mantenham áreas de inteligência voltadas à prevenção de agressões nas escolas, inclusive no ambiente virtual.
8: Eleições 2026.
1: Falta pouco para o dia das eleições de 4 de outubro. A Justiça Eleitoral já analisou mais de 99% dos pedidos de registro de candidatura em todo o país. Os tribunais eleitorais também já começaram a preparar as urnas eletrônicas. O processo inclui a instalação dos sistemas e a inserção dos dados que serão utilizados na votação. A reportagem é de Raíssa Abreu.
9: Segundo o presidente do TSE, ministro Cássio Nunes Marques, é só depois do julgamento de todos os pedidos de candidatura que os tribunais regionais podem lacrar o sistema das urnas eletrônicas. Os dados dos 13 candidatos à presidência da República já foram carregados. É o que conta o coordenador de processamento da Secretaria Judiciária do Tribunal, Daniel Vasconcelos.
10: Na sequência, os TREs irão fazer também essas cerimônias de encerramento do cândido, de modo que para cada unidade da federação seja dada a carga de todos os cargos, não só os presidentes, mas os demais que estão em jogo esse ano.
9: O primeiro turno das eleições acontece no dia 4 de outubro.
1: Lembrando que neste ano o eleitor irá votar em dois senadores, mas atenção, são dois senadores diferentes, um voto para cada candidato ou candidata. Primeiro, o eleitor escolherá um candidato e confirmará a escolha. Em seguida, registrará o outro voto. Se o eleitor repetir o mesmo número nas duas oportunidades, apenas o primeiro voto será considerado válido. O segundo será anulado automaticamente pela urna eletrônica. Também é importante lembrar que na votação para senador não é possível votar na legenda, ou seja, o eleitor não poderá digitar apenas o número do partido. Caso isso aconteça, o voto para senador será considerado nulo. No dia da eleição, é permitido levar os números dos candidatos anotados no papel. O primeiro turno da eleição ocorre no dia 4 de outubro. E para ajudar o cidadão a se informar melhor, o Senado Federal criou uma página especial para a cobertura das eleições. O site pode ser acessado por meio do endereço senado.leg.br/eleições. Com trabalhos técnicos de Eliseu Caires, o Jornal do Senado fica por aqui. Acompanhe agora as notícias do Tribunal de Contas da União e da Câmara dos Deputados. Boa noite e um bom fim de semana.
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11: O Tribunal de Contas da União avaliou as barreiras enfrentadas por pequenos provedores de internet no Brasil. Essas empresas têm papel importante na expansão da conectividade. Em municípios com até 30 mil habitantes, elas respondem por 91% das conexões de fibra ótica. 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
13: Jornal Câmara dos Deputados.
14: Câmara cria regras especiais para controle sanitário da agricultura familiar.
15: Deputados estudam modernizar sistema de busca de pessoas desaparecidas.
14: Comissão inclui cálculo do fator amazônico nas políticas públicas da região.
16: Boa noite. A Comissão da Amazônia aprovou a inclusão do chamado fator amazônico no cálculo das políticas de desenvolvimento social para a região. A repórter Fabielle Pires tem os detalhes.
17: Avançou mais um passo na Câmara dos Deputados a proposta que insere o chamado fator amazônico em políticas públicas do governo federal. O projeto foi aprovado pela Comissão da Amazônia e dos Povos Originários e Tradicionais. A ideia é que sejam considerados custos e prazos adicionais ao planejar e executar políticas de desenvolvimento social na Amazônia Legal, incluindo processos de compras públicas. A proposta foi apresentada por vários deputados da bancada amazônica de partidos diferentes. Segundo a justificativa do projeto, os desafios logísticos da Amazônia acabam aumentando os custos de produtos, serviços e investimentos públicos na região. Esses custos estão relacionados às grandes distâncias, às dificuldades de transporte, ao acesso a comunidades isoladas e às condições climáticas da região. Em entrevista à Rádio Câmara, o relator da proposta da Comissão da Amazônia, deputado Dorinaldo Malafaia, do PDT do Amapá, explicou que a região passa por dificuldades logísticas na organização de diferentes políticas públicas, de distribuição de alimentos e a cobertura vacinal de áreas isoladas.
18: O fator amazônico e o custo amazônico, ele é uma realidade nossa. Nós precisamos avançar do ponto de vista das políticas públicas, das políticas de gestão, para que a gente possa realmente adaptar isso a uma realidade que é a desigualdade regional.
17: O texto foi aprovado pela Comissão da Amazônia na versão sugerida pelo relator. Entre as mudanças propostas por Dorinaldo Malafaia ao projeto original, estão alterações na nova lei de licitações para que o valor estimado das contratações públicas na região amazônica inclua gastos extras com deslocamento, comunicação e acesso limitado a recursos. A proposta, que inclui o fator amazônico em políticas de desenvolvimento social, já havia sido aprovado também pela Comissão de Previdência, Assistência Social, Infância, Adolescência e Família. O projeto agora segue para a Comissão de Constituição e Justiça. Para virar lei, a proposta precisa ser aprovada pela Câmara e pelo Senado. Da Rádio Câmara de Brasília, Fabielle Pires.
13: Desenvolvimento Regional.
14: Roberto Duarte, do Republicanos do Acre, propõe criar um programa nacional para ampliar o acesso à energia solar com linhas de crédito quitadas a partir da própria economia obtida na conta de luz. A iniciativa também prevê o uso do saldo do FGTS para custear a instalação dos sistemas fotovoltaicos.
16: Roberto Duarte acrescenta que a proposta engloba o incentivo a condomínios solares comunitários, condições facilitadas para famílias de baixa renda e uma verba específica para financiar projetos por meio de emendas parlamentares.
13: Consumidor.
14: Celso Russomano, do Republicanos de São Paulo, é autor de projeto que obriga aplicativos de transporte e entrega a detalhar a composição do preço cobrado do consumidor. A plataforma deverá informar quanto fica com a empresa e quanto do valor é repassado a prestadores de serviço e estabelecimentos.
16: Celso Russomano também determina que as informações sobre o preço apareçam antes da confirmação da compra, inclusive quando houver o chamado reajuste dinâmico. O texto ainda exige a disponibilidade do histórico de cada operação por pelo menos 12 meses.
13: Homenagem.
14: Luciano Vieira, do PSDB do Rio de Janeiro, apresentou o projeto que inclui o nome de Sérgio Vieira de Mello no livro dos heróis e heroínas da pátria. A homenagem visa reconhecer a atuação do brasileiro que foi alto comissário da ONU, morto em um atentado à bomba no Iraque em 2003.
16: Luciano Vieira lembra que Sérgio Vieira de Mello atuou durante 34 anos na Organização das Nações Unidas, em missões voltadas à paz e aos direitos humanos. Entre as missões, o parlamentar destaca a condução do processo de independência do Timor-Leste, de 1999 a 2002.
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20: Saúde.
14: Passou em mais uma comissão da Câmara a proposta que prevê a criação de protocolo para atendimento de mulheres na menopausa pelo SUS. A repórter Maria Neves traz mais informações sobre o texto.
21: A Comissão de Finanças e Tributação da Câmara dos Deputados aprovou o projeto que obriga o Sistema Único de Saúde a elaborar protocolo clínico para o tratamento dos sintomas do climatério. Esse período, que começa por volta dos 40 anos e representa a transição da fase reprodutiva para a não reprodutiva da mulher, costuma ser marcado por sintomas físicos e emocionais. A autora do texto, deputada Ana Paula Lima, do PT de Santa Catarina, enumera algumas das dificuldades enfrentadas pelas mulheres nessa fase.
22: Aproximadamente 85% das mulheres experimentam fogachos durante a transição menopausal tardia e no pós-menopausa inicial. E cerca de 50% das mulheres no pós-menopausa eventualmente desenvolvem sintomas de atrofia vulvovaginal, incluindo secura vaginal e dispareunia.
21: O projeto original de Ana Paula Lima previa apenas a oferta de terapia hormonal pelo SUS. No entanto, a relatora na Comissão de Finanças e Tributação, deputada Ana Pimentel, do PT Mineiro, recomendou que se aprovasse a versão apresentada na Comissão de Defesa dos Direitos da Mulher. No entendimento da relatora, ao obrigar o Sistema Único de Saúde a oferecer terapia hormonal a mulheres no climatério, o projeto criava despesa obrigatória de caráter continuado para o Executivo Federal. Nesse caso, seria necessário apresentar a estimativa de custo da nova exigência e formas de compensar o gasto. De acordo com Ana Pimentel, o texto aprovado supera essa dificuldade por reformular a proposição em termos predominantemente normativos e programáticos. Em lugar de assegurar de forma direta a oferta obrigatória do tratamento hormonal, passa a prever que o sistema de saúde pode ofertar diferentes abordagens terapêuticas, inclusive hormonais. O projeto agora será analisado pela Comissão de Constituição e Justiça. Se aprovado, poderá seguir para a análise do Senado. Da Rádio Câmara de Brasília, Maria Neves.
20: Previdência.
16: Para Adolfo Viana, do PSDB da Bahia, a conquista de um emprego formal não deve significar a perda imediata do Bolsa Família. O projeto de autoria do deputado estabelece a permanência da família no programa por 24 meses com o pagamento integral do benefício.
14: A proposta estabelece que a regra valeria mesmo quando a nova renda ultrapassar os limites atualmente previstos. Adolfo Viana sustenta que a medida dá mais segurança ao trabalhador, estimula a formalização e amplia a base de contribuintes da Previdência Social.
20: Educação.
16: Projeto de Rafael Brito, do MDB de Alagoas, altera a fórmula do repasse do PNAE, o Programa Nacional de Alimentação Escolar, para aumentar os recursos da merenda escolar, especialmente para o Norte e Nordeste. O objetivo é melhor atender estudantes em situação de vulnerabilidade econômica.
23: Hoje, o recurso da merenda é calculado apenas pelo número de alunos matriculados, sem considerar que existem escolas, por exemplo, que a maioria dos estudantes vive em situação de pobreza ou tem na alimentação escolar a principal refeição do seu dia. Essa minha proposta, ela não retira recurso nenhum do município, para ficar bem claro. Todos continuam recebendo o valor que já recebem. O que a gente está fazendo é criar um repasse adicional para os estudantes em situação de pobreza e extrema pobreza. garantindo mais recursos de alimentação justamente para as escolas que atendem quem mais precisa.
14: Rafael Brito esclarece ainda que o aumento será gradual até 2031. Segundo ele, a medida segue uma recomendação técnica do governo federal e usará dados existentes nos sistemas do CadÚnico e do Bolsa Família para evitar distorções e burocracia.
16: A coxinha pode ser reconhecida como patrimônio cultural e material do Brasil por causa de sua relevância histórica, cultural e gastronômica. O texto de Vitor Lipe, do PSD de São Paulo, destaca a presença do salgado em diferentes regiões e sua relação com a identidade alimentar do país.
14: O deputado também ressalta a importância econômica da coxinha, especialmente para pequenos negócios, como lanchonetes e vendedores ambulantes. Segundo Vitor Lipe, a produção e a comercialização do salgado movimentam uma cadeia que envolve empreendedores, indústria e geração de empregos.
0: Segurança Pública.
16: Comissão aprova projeto que busca modernizar o sistema de busca de pessoas desaparecidas. A repórter Silvia Munhato traz mais detalhes sobre as medidas a serem adotadas, inclusive o uso de câmeras de segurança.
2: A Comissão de Finanças e Tributação da Câmara dos Deputados aprovou proposta que busca modernizar a Política Nacional de Busca de Pessoas Desaparecidas. O texto reforça o uso de tecnologia nas investigações. Pela proposta, a política passa a tratar, além do desaparecimento, do combate ao tráfico de pessoas, inclusive quando o crime ocorrer no exterior contra a vítima brasileira. O texto prevê a autorização do uso de câmeras e reconhecimento facial para apoiar as investigações e acelerar a localização de desaparecidos, com regras para proteger dados e preservar o sigilo das apurações. Outra medida é a integração de dados entre sistemas municipais, estaduais e federais, para unificar as ações de busca. No Código Penal é criado artigo que tipifica o crime de desaparecimento ou tráfico de pessoas, englobando condutas como exploração sexual, trabalho escravo, adoção ilegal e remoção de órgãos, prevendo agravantes para situações envolvendo funcionários públicos, vulneráveis ou deslocamento da vítima para outra região. Também é incluído o crime de desaparecimento de pessoas na Lei de Crimes Hediondos, quando praticado contra crianças e adolescentes. E o texto ainda regulamenta o uso do alerta

0: Na Comissão de Finanças e Tributação, deputada Camila Jara, do PT do Mato Grosso do Sul, fez alterações no sentido da implementação gradual das medidas previstas. O objetivo é adequar as mudanças à capacidade orçamentária da administração pública. A proposta, que moderniza a Política Nacional de Busca de Pessoas Desaparecidas, ainda será analisada pela Comissão de Constituição e Justiça. Depois, seguirá para o plenário da Câmara. Da Rádio Câmara de Brasília, Silvia Minhato.
1: Fred Linhares, do Republicanos, apresentou projeto que inclui o Distrito Federal na regra que aumenta a pena para furto de veículo levado a outra unidade da federação. A mudança busca eliminar a omissão do Código Penal, que atualmente menciona apenas os estados e outros países.
2: Pela proposta de Fred Linhares, o transporte de veículo furtado para o Distrito Federal impõe ao responsável uma pena de 4 a 10 anos de prisão, além de multa. O parlamentar considera que a alteração dá mais segurança jurídica à aplicação da lei.
1: Jadiel Alencar, do Republicanos do Piauí, apresentou relatório favorável à aprovação de projeto que amplia a proteção da imagem, da voz e da privacidade de crianças e adolescentes no ambiente digital. Ele explica que o texto busca combater situações de exposição abusiva.
2: Jadiel Alencar defende que conteúdos considerados prejudiciais sejam retirados das plataformas, com medidas para impedir a republicação do mesmo material. O texto também prevê a exclusão desses conteúdos dos resultados dos serviços de busca na internet.
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4: Agricultura.
1: A Câmara aprovou regras especiais para o controle sanitário de produtos da agricultura familiar. A repórter Paula Bittar nos conta quais são.
5: A Comissão de Constituição e Justiça da Câmara aprovou uma proposta que prevê regras especiais para o controle sanitário e o comércio de produtos alimentícios da agricultura familiar, como doces, queijos e bebidas. O principal ponto da proposta é isentar de autorização governamental prévia a fabricação, a distribuição e a venda de produtos alimentícios coloniais ou artesanais da agricultura familiar, desde que cumpridas certas regras. Pelo texto, poderá haver fiscalização sanitária sobre os alimentos coloniais e artesanais produzidos pelos agricultores familiares, mas ela será prioritariamente orientadora. O projeto prevê que a dispensa de autorização governamental dependerá do cumprimento da lei e de normas relativas à produção, ao controle sanitário e às boas práticas de fabricação. De acordo com o texto aprovado, para comercializar os produtos alimentícios coloniais ou artesanais, os agricultores familiares deverão efetuar o registro eletrônico automático de cada produto previamente à primeira comercialização junto ao órgão competente definido em regulamento, com informações sobre o responsável pela produção, caracterização do produto, área geográfica de comercialização e outras informações. Também deverão capacitar em boas práticas de fabricação de alimentos o profissional responsável por registrar produtos que apresentem risco sanitário relevante, que são em geral alimentos mais suscetíveis à deterioração ou contaminação por micro-organismos. O projeto, que prevê regras especiais para o controle sanitário e o comércio de produtos alimentícios da agricultura familiar, segue agora para o Senado Federal. Na Rádio Câmara de Brasília, Paula Bittar.
2: Dr. Flávio do PL do Rio de Janeiro apresentou projeto para reduzir barreiras à venda regional de produtos da agricultura familiar e artesanal. A proposta permite que produtos circulem fora da cidade de origem sem exigência de adesão ao sistema federal de inspeção.
6: O produtor, às vezes ele produz um queijo, ou um salame, ou um doce no seu município, e ele tem um selo de inspeção municipal, e ele só pode comercializar dentro do município dele, mas o profissional que dá o selo de inspeção municipal é o mesmo mesmo que dá o selo de inspeção estadual e o selo de inspeção federal, que é o CIF. E às vezes você tem um município de 1 quilômetro de divisa com outro, a pessoa faz o queijo aqui e é convidado para participar de uma feira de produtos da agricultura familiar ou artesanal, não pode ir porque ele não tem o CISB ou o CIF. O nosso projeto de lei pede que quem tenha o SIM possa comercializar o seu produto da agricultura familiar e artesanal nos municípios vizinhos também. Então a gente quer que, como se fosse, diga sim ao SIM, quem tem o SIM possa comercializar o seu produto.

0: produto em todos os municípios do seu estado.
1: Dr. Flávio afirma que regras sanitárias criadas para grandes empreendimentos dificultam a regularização de pequenos produtores, incentivam a informalidade e limitam o acesso a mercados. Ele explica que o projeto prevê regulamentação pelo Ministério da Agricultura em até 180 dias.
2: Diego Andrade, do PSD de Minas Gerais, defende a criação do programa Leite do Povo para oferecer até 30 litros por mês aos beneficiários do Bolsa Família. Pela proposta, o governo federal deve pagar parte do custo e o restante seria descontado diretamente do benefício.
1: Diego Andrade afirma que a iniciativa pretende ampliar o acesso à alimentação com prioridade para famílias com crianças pequenas, gestantes e idosos. Ele também defende que a compra do leite seja feita de produtores e cooperativas brasileiras para fortalecer a produção nacional.
2: Termina agora o Jornal Câmara dos Deputados, produzido pela Rádio Câmara, com trabalhos técnicos de Wellington Teles e a apresentação de Val Monteiro e Luciana Vieira. Uma boa noite para você.
1: A Voz do Brasil está de volta na segunda-feira. Boa noite e bom fim de semana.
3: 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Boa noite.

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17: 10 e 7.
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22: Alô, meus amigos, estamos chegando com mais um Painel Flashback no seu rádio. A partir de agora, a sua viagem musical ao passado com o seu amigo Dani Alexandre. Sexta-feira, final de semana, e o nosso Painel Flashback começa recordando música da cantora americana Diana Ross. Música que foi lançada em 19 de setembro do ano de 1980. Em abrindo o nosso painel Flashback nessa sexta-feira gostosa. Vamos recordar ela, Diana Ross, My Old Piano. O Painel Flashback está no ar pra você.
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1: Fique ligadinho porque o nosso painel já volta. Sexta-feira, final de semana, o programa tá demais, hein? Nem pense em desgrudar do rádio porque o Dani Alessandri volta já já.
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2: Dez e vinte.
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3: Painel Flashback de volta no seu rádio nessa sexta-feira. Trazendo agora a KC and the Sunshine Band. That's the way I like it.
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0: Os hits mais dançantes do passado aqui no nosso painel pra agitar a sua sexta-feira. Fique ligado, hein? Eu volto já já.
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2: 10:37.
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22: 10:42.
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0: Painel Flashback de volta com Teen Tales and Manics. More Than This no Painel Flashback.
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0: Painel Flashback. 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Daqui a pouquinho, o Dani Alexandre volta com mais saudade. A nossa viagem musical ao passado volta já. 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Painel Flashback. 10:55.
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6: 10:57.
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8: De volta no seu rádio com mais Painel Flashback com Terry Lynn. Good to be real.
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1: É o nosso painel Flashback ficando por aqui nessa sexta-feira. Eu volto na próxima semana, na segunda-feira, com mais uma edição do nosso programa. Um abraço bem apertado. Obrigado pela audiência, pelo carinho, gente. E até a semana que vem. Tchau, tchau.
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2: 11 e 9.

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3: 11:14.
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1: Chegamos na sua sexta-feira, chegamos a partir de agora com o nosso Viagem Musical, momento em que a gente vem para fechar essa semana com grandes sucessos. Hoje é 18 de setembro, eu me chamo Márcia Santolin, a partir de agora a gente embarca juntos em mais uma edição do Viagem Musical, então aumenta o som e também aproveite. A gente vai começar com uma seleção que já vem misturando estilos e gerações. Então, bora comigo, bora com a gente, bora ouvir o grande sucesso de hoje que tem os Paralamas do Sucesso, Óculos.

0: Pra abrir legal a programação, teve Billy Idol aqui na programação, Chitãozinho Chororó, meu disfarce. Primeiras de hoje, um começo de programa cheio de personalidade. E ainda tem muito mais música pela frente, daqui a pouco mais sucessos pra acompanhar a sua sexta-feira.
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2: 11:27.
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2: 11:29. 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
0: E aí, curtindo, curtindo comigo, curtindo com a gente, estamos de volta. Agora a nossa viagem vem com três vozes e estilos muito marcantes. Para abrir o segundo bloco, eu trago Roberto Carlos, Amor Sem Limite.

0: Debbie Gibson, aqui na programação, Rick Renner também, você decide. Mais um bloco fechando, que seleção. E ainda, não chegamos nem na metade da nossa viagem, fica por aqui, porque tem muito mais música, né? Esperando por você, pra você curtir, pra você acompanhar na nossa programação.
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1: 11:43.
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1: 11:44.
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12: Chegamos de volta com você depois do intervalo, terceiro bloco, e aqui a viagem fica ainda mais especial porque a gente abre a segunda parte do programa. Tem Bruno Marrone, um bom perdedor.

0: Já o bloco, ouvimos Javan, Nenhum Dia. E Demis Roussos, Rind and Tears, aqui na programação do nosso Viagem Musical. Passamos por diferentes estilos, diferentes épocas. Aqui o Viagem sempre traz aquela boa lembrança. E daqui a pouco nós voltamos aí sim com o último bloco da nossa programação da sua sexta.
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0: 11:57.
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0: 11:58.
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3: Sextou legal pra você na companhia, pra você na audiência. Nós estamos chegando a partir de agora com uma seleção daquelas pra gente curtir e fechar nossa sexta com chave de ouro. Vem, Zezé Di Camargo e Luciano cantando Foi.

0: Ouvimos aqui o som de Adriana Calcanhoto, Vambora, e ainda Kansas, Dust in the Wind, aqui na programação. Foi isso a nossa viagem de hoje. Assim a gente chega ao final, né? Obrigado pela sua companhia nessa sexta, que a música continue fazendo parte dos seus melhores momentos, seja no trabalho, em casa, na estrada, ou simplesmente naquele tempinho só seu. Eu sou Márcia Santorini, espero você na próxima viagem. Um grande abraço, excelente final de semana e até segunda-feira.
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3: Meia-noite e 10.

0: Gaúcha.
1: Olá, tudo bem com você? Muito prazer, eu sou Luiz Fernando, tô chegando, tô na área e tá começando o Top 30 com as 30 mais tocadas da semana. Começando com Israel e Rodolfo, hoje não.
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0: Henri Freitas. E fala qual necessidade, posição 27 aqui na parada. Você ouviu também Danilo e Davi? Não mexe nas minhas gavetas. Felipe Araújo e Panda, ponto G. E na 30ª posição, Israel e Rodolfo, hoje não. E já já tem mais top 30 aqui, não sai daí não.
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2: Meia-noite e 25.

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2: Meia-noite e 27.
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2: Meia-noite e 27.
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6: Top 30 tá de volta. Agora tem Katy Perry, posição 26. The One That Got Away.

0: quarta posição.
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0: Esse é o Murilo Huff com Deixa Eu. Você ouviu também na 24ª posição Apaga, Apaga, Apaga de Danilo e Davi, Cleiton e Romário, Zeneto e Cristiano Não Namoram. E na posição 26 ficou a Katy Perry com The One That Got Away. Já já tem mais Top 30 aqui.
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2: Meia-noite e 39. 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
2: Meia-noite e 39.
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2: Meia-noite e 39.
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0: Top 30 tá de volta. Agora tem Guilherme Benuto, posição 22. Eu duvido.

0: Cauane, Breno Major e Som de Faculdade, Eu Te Esperarei. 19ª da semana. Você ouviu também Ana Castela? É Que Eu Não Te Esqueci. Ariana Grande com Hey That I Made You Love Me. E na posição de número 22 ficou Guilherme Benuto e Panda. Eu duvido. E eu já volto. Não duvida, não. Já já tem mais.
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2: 00:52.
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2: 00:52.
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0: Top 30 tá de volta, 18ª da semana. Novo sozinho.
1: 18ª

0: Justin Bieber e Nick Minaj, Beauty and a Beat, 15ª da semana. Rolou também Fred Fabrício, Prova de Resistência, rapaziada do BTS com Swim, e na 18ª posição ficou Gustavo Mioto e Murilo Huff com Novo Sozinho. Já já tem mais Top 30, eu já volto. Não sai daí não.
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2: 1:06.

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3: Uma e oito.
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5: Top 30 tá de volta, 14ª posição. Ignora.

0: Rafa Torres e João Gomes. Tadinha. 11ª da semana. Rolou também Fred Fabrício, Tiamai Meu Talento, Panda e MJ Records, Corpo Nu, e na 14ª, Felipe Rodrigo, Ignora. E já já tem mais Top 30, uma rápida pausa. Eu já volto.
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2: 1:21.
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2: 1:21.
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0: Top 30 tá de volta. 10ª posição agora. Se Namora.

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1: E seu Murilo Ruf com Saudade Estranha, sétima posição. Oitava mais tocada, I Knew You, de Taylor Swift, trilha sonora de Toy Story 5, ou também Júnior e César, Cheiro de Culpado, e na décima posição ficou Maiara e Maraíza, Se Namora. E já já, tem mais Top 30.
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3: 1:32.
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3: 1:32.
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1: Top 30 está de volta. Sexta posição, Shakira e Burna Boy, Dai Dai. É um dos temas da Copa.

0: Zé Neto e Cristiano, cadeira cativa, terceiro lugar. Quarta mais tocada, aproveita que eu tô obrigado, Natan e Zé Vaqueiro. Na quinta posição ficou Toca Aquela, João Neto e Frederico Panda e Mariana Fagundes. E a sexta posição, Dai Dai, Shakira e Burna Boy. E já já tem mais Top 30, não sai daí não.
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2: 1:44. 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
2: 1:45.
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0: Top 30 tá de volta, segunda posição agora. Peão todo tatuado.
1: Segunda posição.
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Banda MJ Records, Eu Te Seguro, a mais tocada. Na segunda posição ficou Geninho e Mariana Fagundes, Peão Todo Tatuado. E acabou. Mas não fica triste não, pô. Uma semana passa rápido, em 7 dias, mais uma edição do Top 30 por aqui, tá ok? Muito obrigado pela sua

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2: Alô, nação forrozeira, alô, alô, gente boas. A partir de agora tá começando para todo o Brasil mais uma edição do Forró da Melhor. Todo final de semana tem Forró da Melhor aqui na rádio. É 2 horas de muito forró pra você curtir. Meu amigo Zé Venâncio já tá por aqui também. Fala comigo, Zé.
3: Pois é, moça, final de semana é só alegria. O programa tá denado de bom, só cantiga boa, só forró do bom pro povo ralar o biscoito na bolacha. Tá na hora do bate-coxa aqui na rádio.
2: Tá na hora, hein, Zé? O bambu tá gemendo, o programa de forró tá começando. Aumenta aí o seu volume. A gente abre a edição de hoje com João Gomes,

Eric Lange e uma versão da música Vagalume, fechando o primeiro bloco do Forró da Melhor desse final de semana. Agora tem um intervalo, ainda hoje tem o Momento da Seresta e tem um super sequência também daqui a pouquinho. O Forró da Melhor volta já já, continua.

0: 2:05.
1: De volta, Forró da Melhor, Hermes Dias. Que prazer, gente. Finalzão de semana é bom demais. Pra você pedir o seu forró é fácil. Acesse aí o site pedidomusical.com.br. Se preferir, as redes sociais, aí no Instagram, lá no YouTube, no arroba Hermes Dias. Fique à vontade pra mandar uma mensagem pra gente, né? Deixar aquele recadinho. Vai ser um prazer interagir com você. O Forró da Melhor continua no seu final de semana. A gente abre mais um bloco, abrindo essa sequência com o forró Fulu.

0: Bota melhor. Esse é o forró do Capa de Revista. É final de semana, que legal, que prazer, que alegria, muito bom estar na sua companhia. Agora tem um intervalo, daqui a pouquinho mais forró.
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2: 2:20, Pombal FM.
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2: 2:20.
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0: De volta ao forró da melhor finalzão de semana, todo mundo ligado aqui na rádio, muito obrigado pela audiência. A gente continua trazendo o melhor do forró pra você curtir. Agora tá na hora do nosso super sequência, uma sequência inteirinha com uma banda de forró. Tá na hora do super sequência aqui na rádio. Aumenta aí o seu volume, tá na hora do super sequência. No super sequência de hoje tem forró chinelado, abrindo com a música Treme o Paredão.

0: chinelado para fechar o Super Sequência de hoje, fechando com a música Se Apaga as Dores. Todo final de semana tem Super Sequência aqui no Forró da Melhor. Agora tem um intervalo, daqui a pouquinho tem o Momento da Seresta.
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5: 2:36.
0: Muito bem, tá de volta. O programa 100% forrozeiro do Brasil. Eu sou Hermes Dias e que prazer estar com você. Agora tá na hora do Momento da Seresta, hein, Zé? Tá na hora, só moda ver apaixonada, tá na hora da Seresta.
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0: Então, a gente abre o Momento da Seresta desse final de semana, abrindo com Giovana Diniz. E a música Desse Jeito é Ruim Pra Mim.

fechar o momento da seresta desse final de semana, uma versão da música Um Degrau na Escada com Juninho Moraes. Momento da seresta aqui no Forró da Melhor, claro, você pode pedir a sua seresta também. Agora tem um intervalo, daqui a pouquinho a gente volta ainda hoje.

0: programa que sacode o final de semana, já está de volta, esse é o forró da melhor para todo o Brasil. A gente abre mais uma sequência, agora tem Dimas e seus teclados.
1: Dimas e seus teclados. Botão.

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3: E aí, turma? Fala, pessoas. Final de semana chegou. É ou não é? Tá começando a partir de agora mais uma edição do Coração Sertanejo no seu fim de semana. Muito prazer. Sou o André Colatti. Fala, compadre. Fala, comadre. Vem comigo no fim de semana. Só modão, só música sertaneja classe A pra você aqui na melhor programação. E a gente vai começar bem demais aqui o Coração no fim de semana. A primeirinha de hoje é da Alberto Adriano. Comendo poeira.

0: regravação do ano de 2014. César Menotti, Fabiano, Leão Domato, No Coração, As Marcianas, participação João Menino Marciano, Canção do Mais Puro Amor, música lá de 1989. Ataíde Alexandre Marcas, de 1988. E abrimos muito bem com Adalberto e Adriano. E aí, como é que tá o seu fim de semana? Tudo bem? Tudo certinho? Bom demais ter você aqui no Coração Sertanejo. Só modão, só música sertaneja da boa, com certeza. E eu aqui, André Colatti, no comando desse coração aqui cheio de emoção. Eu volto depois do intervalo.
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2: 3:28. 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
2: 3:28.
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0: Eu, você, você e eu aqui no Coração Sertanejo. E aí, beleza? Bom demais ter você aqui, ó, com essa alegria contagiante, esse astral lá em cima. E eu, André Colatti, vou seguindo. Fim de semana, só música sertaneja na boa aqui no coração. Agora tem Chico Rei para

do sertanejo dos anos 80, 90 e 2000, no Coração Sertanejo.

0: Saudade da Minha Terra. Essa música aqui foi gravada em 2009 com a Fafá de Belém. Rolei pra você uma música de 2004. Curtimos nesse bloco Jean Giovanni e Teimosia. Lá do ano de 1988, Gilberto e Gilmar, Homem Pássaro. E Cordão de Ouro com Chico Rei e Paraná. É isso aí, compadre. Ô, comadre, bom final de semana pra você. Eu sempre lembro a turma aqui, ó, do Coração Sertanejo. São músicas escolhidas a dedo. Só modão, só música sertaneja da boa.
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2: 3:41. 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
2: 3:42.
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0: E aí, turma, já voltamos do nosso intervalo. Falei pra você que era super rápido, hein? Fim de semana de novo, estamos juntos aqui no Coração Sertanejo. Eu, você, você e eu, essa alegria contagiante no seu rádio, trazendo muita música sertaneja classe A. E aí, tudo bem no fim de semana? Quero agradecer essa audiência maravilhosa a você, amigo, irmão caminhoneiro, que tá sempre aí na batalha, na luta, né, caminhoneiro? Passando pelas estradas da vida, mas também quero agradecer você que tá agora no seu carro, no ônibus, tá aí com o radinho ligado aqui na nossa sintonia. E agora o Coração destaca mais um bloco de música sertaneja da boa, hein? Solta o som pra Gustavo Lima, Você Não Sabe Amar.

0: Volte a Marzim, Guilherme e Gustavo aqui no Coração Sertanejo. Tivemos a música de 1994 com João Paulo e Daniel, Dia de Visita. Essa música é maravilhosa, que história, hein, gente? Ah, uma história realmente incrível com o Dia de Visita de João Paulo e Daniel. Gustavo Lima, Você Não Sabe Amar. Abrimos muito bem esse bloco do coração. Dá mais um tempinho, intervalo chegando e eu volto já no seu fim de semana com mais modão.
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2: 3:54. 3:54.
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0: Sou André Colatti, prazer não, amigão, prazerzaço estar no fim de semana aqui trazendo o melhor da música sertaneja classe A. Eu quero agradecer aqui a audiência do sítio, chácaras, fazendas, enfim, a você que tá agora aí curtindo o melhor da música sertaneja no seu fim de semana. Aproveitar e mandar um abração aqui pro pessoal do centrão da cidade, os bairros aqui da cidade também, toda a nossa região, você no sítio, chácaras, fazendas, ô compadre, tá bom demais, né? Tá gostoso curtir esse montão de música sertaneja classe A. Vou trazer mais uma sequência, abrindo com essa música aqui, ó, pra agitar todo mundo no fim de semana, hein? Violada Sertaneja, João Paulo

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0: chique demais.
1: Chique demais.
2: Tocando em Frente, um clássico do sertanejo nas vozes de João Neto e Frederico. E participação especial de Fernando e Sorocaba no projeto aí do João Neto e Frederico Só Modão. Essa é de 2015. Tocando em Frente. Ficou bacana, hein? Ficou bonita a regravação com os meninos aí. Rolei pra você Leandro Leonardo, música romântica de 1997, História de um Amor. E abrimos muito bem com João Paulo e Eduardo. Coração sertanejo é assim, gente. É música sertaneja da boa. Ora agitando a galera, ora trazendo mais um pouquinho, uma pitada de romantismo no ar. É isso aí. Bem variado a nossa programação. Super fim de semana pra você. Vou pra mais um intervalo e volto na sequência.
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4: 4 e 6.

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3: 4 e 8.
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5: É, gente, que fim de semana gostoso. Todo mundo curtindo, todo mundo ligado aqui no Coração Sertanejo. Eu, André Colatti, vou seguindo junto com você. Prazer, não, prazerzaço estar aqui, ó, trazendo as melhores músicas do sertanejo classe A. E, ó, músicas escolhidas a dedo. A gente escolhe sempre as melhores pra você. Vou voltar agora aqui no ano de 1999. Lucas e Luan, Verde Mar.

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0: 1987, essa música é linda, linda, linda. Mato Grosso e Matias, Objeto de Prazer. Tivemos também aqui o som do Zezé de Camargo e Luciano. Mexe, mexe, que é bom. É fim de semana, agitando todo mundo aí, né? E o Lucas e Luan abriu esse bloco com a música Verde Mar de 1999. Mais intervalo no Coração Sertanejo. Eu volto na sequência com as melhores só pra você.
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2: 4:20.
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2: 4:20.
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0: Fim de semana, meu povo. É isso aí. Tá beleza, hein? A programação aqui tá sensacional. Agradecer a todo mundo que tá aí agora curtindo. Eu sei que tem gente que tá trabalhando agora, trabalhando para um Brasilzão sempre pra frente. Gente que tá de folga, tá com a família, tá com os amigos e tá curtindo o Coração Sertanejo junto com a gente aqui na melhor programação. Voltamos agora em 2004. Rick Renner, meu bem, não me

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0: Música de 1993, René e Ronaldo em Paz. Você curtiu nesse bloco Teodoro e Sampaio, Folia de Amor, lá de 1995. O Zé Henrique Gabriel, Tremelê, essa é de 2005. E abrimos o bloco com Rick e René.
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2: 4:34. 4:34.
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0: É, senhoras e senhores, meninos e meninas, a todos que estão curtindo o Coração Sertanejo, o melhor da música sertaneja classe A. Já voltamos aqui, fim de semana, todo mundo aí ligado, audiência lá em cima. E eu, André Colatti, no comando aqui com o melhor da música sertaneja classe A. Agora tem Sérgio Reis, Cavalo Enxuto, essa música é um clássico.

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0: astral, quem será? Música do ano 2009. Ainda você curtiu comigo aqui, Rio Negro e Solimões, Lá Vou Eu, música de 1999. Vitor e Léo, com o trabalho que eles fizeram aí nos duetos, né? O Vitor e Léo teve a participação do Chitãozinho e Chororó, Ela Não Vai Mais Chorar. A primeira, Sérgio Reis e o clássico Cavalo Enxuto. Bom, eu preciso ir para mais um breve intervalinho, mas me espera aí, tá bom?
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2: 4:48.
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2: 4:48.
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0: De volta do nosso intervalo e esse fim de semana super, super, super gostoso com o melhor da música sertaneja classe A. André Colatti vai seguindo com você no Coração Sertanejo. E agora, vamos trazer um poporri pra galera curtir com Jorge e Matheus. Tem Nada a Ver, Te Cuida Coração. Ah, esse poporri é pra todo mundo curtir de montão aí. Solta o som então.

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Olá, bom dia, saudações Bahia querida, 6:03, 6:03. O tema de hoje, as batalhas da vida. Às vezes a vida nos ensina em silêncio, não é verdade? Não é durante as grandes conquistas ou nos dias em que tudo parece perfeito, mas nos momentos comuns, quando aprendemos a enxergar valor nas pequenas coisas. Um amanhecer tranquilo, uma conversa sincera, um gesto de gentileza ou até mesmo um recomeço depois de um erro podem carregar lições que transformam a forma como vemos o mundo. Nem sempre teremos respostas para todas as perguntas, e isso faz parte da caminhada. Há caminhos que só revelam seu sentido depois que os percorremos. O importante é não permitir que o medo de errar nos impeça de seguir em frente, porque cada experiência, boa ou difícil, deixa uma marca que contribui para que estamos nos tornando. Também vale lembrar que as pessoas carregam histórias que nem sempre conhecemos. Um sorriso pode esconder uma batalha silenciosa, assim como o silêncio pode ser um pedido de compreensão. Por isso, a empatia continua sendo uma das maiores demonstrações de força e humildade. Que nunca nos falte coragem para recomeçar, humildade para aprender e gratidão para reconhecer as pequenas bênçãos que surgem todos os dias. Afinal, a felicidade raramente está em um destino final. Ela costuma aparecer ao longo da jornada, nos instantes simples que muitas vezes passam despercebidos. Se hoje a vida parece difícil, continue caminhando. Se hoje ela sorri para você, compartilhe essa luz com alguém. No fim das contas, o que realmente permanece não é o que acumulamos, mas o bem que espalhamos pelo caminho. Pense nisso.

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6h29. Essa é Eliana Maria de Lima, simplesmente Eliana de Lima, cantora, compositora brasileira. Começou sua carreira no Carnaval de São Paulo. Foi puxadora de diversas escolas de samba, inclusive fez dueto inesquecível com o mestre Jamelão. Ela é de Taubaté, nasceu no dia 19 de setembro de 61, completa hoje 65 anos. Recentemente, ela fez um documentário, né, na TV Globo, sobre os anos 90, e depois retornou aos palcos após passar por cirurgia no joelho. Canta demais! Além dela, fizeram aniversário essa semana, Arlindo Cruz, a Rose Nascimento, Falcão, Cassiano, Marina Lima, Sérgio Brito, Jimi Hendrix, amanhã, e ela, Eliana de Lima. E eu estendo esse abraço para você que fez aniversário essa semana, está fazendo hoje e amanhã. Tá legal? Tudo de bom, felicidade e paz, o resto a gente corre atrás. Aniversário da semana volta sábado que vem.

0: viu?
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0: Estamos de volta, 6h37. Hoje é sábado, galera. Hoje é sábado, bom dia pra você, simpatia, onde quer que você esteja fazendo o que estiver fazendo, na rua, na chuva, ou na fazenda, ou numa casinha de sapê. 6h37, que bom que hoje é sábado, estamos de volta aqui, Rádio Revista, edição de hoje. Hoje é dia 19 de setembro, hoje é dia 19 de setembro, é meu dia, dia do adolescente. Hoje é dia do comprador, dia do teatro, dia internacional do ozônio, da ortopedia e dia internacional da paz. E hoje é dia do Batman. Batman. Você quer ser Batman ou Robin? Hoje é sábado, bom dia pra você aí dos povoados, das roças, daquele pedacinho de terra, naquela casinha de sapê. Você que está agora aí na cidade vizinha, Nova Soura, em festa, Cipó também tem eventos por lá, aqui em Pombal, é da região que gosta de festa, hein? Que bom, que bom. Que bom, alegra os corações dos munícipes. É ou não é? Muito prazer, eu sou Edson Santarini, um radialista de verdade. Vou aqui devagar e sempre tomando mingau pela beirada para não queimar a bençola. Só notícia e informação, teremos muita coisa no programa de hoje, apesar dos 25 minutos aqui me roubam do lado eleitoral. Olha, gente, daqui a pouquinho nós vamos falar de uma semente que acaba com as pernas fracas. Você anda com a perna fraca, com as pernas fracas? Não é depois de fazer aquele negócio, não. Estou dizendo num dia a dia, né? Perna fraqueza, não dá vontade de sentar, ficar em pé. Doutor Iano vai dar uma dica pra gente, tá certo? Principalmente quem passou dos 50. Eu ainda chego lá, Deus quiser. É o nosso tema do Saúde e Vida. Vamos destacar também o esporte. A rodada deste fim de semana tem Bahia e Vitória. Daqui a pouquinho, saúde mais educação. Projeto do Ministério Público amplia fiscalização nessas áreas. É, já estiveram aqui, estão por aqui, viu? Rodopiando por aqui, urubu cevando pra ver se tá tudo legal. Essas e outras tem signo. Horóscopo, né? Horóscopo do dia, daqui a pouquinho. O que disse horóscopo para hoje? Beleza? Hoje é aniversário da bonitona, já falecida, né? Ex-Brasil, quase ganhou o título mundial, Marta Rocha. Ela faleceu já em 2020. César Camargo Mariano, arranjador e tecladista, foi o primeiro marido de Elis Regina. Bia Said também faz aniversário hoje. E hoje morria o maior de todos. Inclusive, ele era referência para Michael Jackson. Estou falando de Jimi Hendrix. Eu falei que era amanhã, mas foi, ele morreu nessa data de hoje, 1970. É, você que gosta de música, quando tiver um tempo, pesquisa assim, Jimi Hendrix, e veja ele dançando. Isso não é a mesma coisa de Michael Jackson, só que ele veio primeiro, né? E dizem que foi o maior guitarrista da história, hein? Jimi Hendrix, cara que revolucionou a música americana e o mundo. Às 6h40, 6h40, conosco Walter Oliveira, na edição de áudio, Celestino, no apoio técnico, a coordenação administrativa de Érica Souza, direção geral Luciano Breto. Pois é, rádio ligado, povo informado, às 6h40. E o tempo, vai chover? Será que dá pra molhar as plantas? Me parece que só amanhã, hoje talvez um tiquito de nada.
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0: Para este sábado, a chuva atingirá a costa baiana e, juntamente, a umidade vinda do mar contribuirá para que os eventos permaneçam mais restritos entre o Baixo Sul e Recôncavo, onde são esperados os maiores acúmulos do dia. Eu fiquei sabendo que vai chover muito hoje em Salvador, você que está indo para lá, hein? Leva o capote, leva o guarda-chuva. Para o restante da cidade do interior, o destaque continua para o tempo quente, seco e baixa umidade relativa do ar. Ribeira do Pombal, previsão, pode mudar. Previsão agora de sol com muitas nuvens durante o dia, período de céu nublado. Noite com muitas nuvens, máxima de 32 graus. Hoje o pôr do sol acontece às 5h30 da tarde com vento de 14 km. Amanhã tem sol, pancadinha de chuva de manhã. É muitas nuvens à tarde, à noite o tempo estabiliza. Lua crescente. Agora em Ribeira do Pombal, nublado, 22 graus.
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0: Pois é, vamos dar uma curiada aqui, vamos dar um giro. Aquela notícia assim importante a gente destaca, mas vamos lá. Homem estupra mulher embriagada, filma crime e divulga vídeo nas redes sociais. Morre jornalista e ex-secretário de Salvador Pacheco Maia aos 60 anos. Quatro crianças são baleadas em ataque a tiros que matou três pessoas. Que é isso, rapaz? Onde foi isso? Rafael Jambeiro. Isso foi nesta madrugada de ontem para hoje. Uma delas identificada como Maria Eduarda Alexandrina, de 2 anos, gente. 2 anos morreu. 2 homens adultos também não resistiram aos ferimentos. Segundo a polícia, um dos homens foi identificado como Roberval Lima, 32 anos. Segundo ainda, não foi identificado. Né? Durante a ação criminosa, outras 3 crianças, de 1, 4 e 6 anos, e uma mulher de 26 também foram atingidas pelos disparos e socorridas para o hospital. Guias da perícia e remoção já foram expedidos. Não se sabe dizer o motivo, né? A polícia colocou lá à disposição o telefone, né? Para que, pelo menos, alguém possa dar uma pista. O que aconteceu? Uma tragédia, né? Morreu alguém, já é uma tragédia. Muito bem, no giro, Natanzinho Lima não chega para show em Euclides. Cantor atribuiu a situação climática que impediu o pouso. Muito mais notícia, muito mais informação. Suspeito de matar homem e jogar o corpo no poço de mineração é preso. E ainda, aí a previsão de tempo, fim de semana terá trovoada em Salvador e alguma cidade do interior. Vendedor ambulante é suspeito de importunação sexual contra a mulher aqui na Bahia. Muito mais notícia, muito mais informação pelo país. Gilmar Mendes diz que reajuste do Bolsa Família não fere regras eleitorais. Análise de celulares de Vorcaro tem acesso restrito em gabinetes no STF. Quase 50% dos profissionais fingem estar ocupados para evitar mais trabalho. Governo Trump quer entregar 40 mil bombas de 1 tonelada a Israel. O bicho é desfalcado da realidade, rapaz. Sangue de gatos era vendido por até R$ 800 após coletas clandestinas no interior de São Paulo. Meu Deus do céu. Esse mundo tá louco, louco, louco. Mas tem muito mais notícia no decorrer do programa. A gente vai atualizando os fatos que estão acontecendo nesse mundão de meu Deus. Vamos faturar, vou ali tomar uma água de barrela, em seguida o neguinho da neguinha e volto ainda com a sua participação daqui a pouquinho. Calma, calma, calma, calma.
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1: Estamos de volta às 6 horas da manhã, 48 minutos, 6h48. De São Paulo, Márcio Pintura, lá de São Paulo, pedido aqui os parabéns ao avô dele, Cordeiro, na Fazenda Canaveira de Cima, 95 anos. Sou Márcio Cigana aqui em Mariporã. É isso? Falei certo? São Paulo, alô, seu Cordeiro! 95 anos, será que eu chego lá? Será? É não, hein? É não, acho que sim. Muito bem, são 6 horas da manhã, mais 49 minutos. Daqui a pouquinho tem a propaganda eleitoral gratuita, viu? A eleição tá perto, faltam 15 amanhã, de amanhã 15, acaba essa agonia. Vamos falar de futebol, rodada de fim de semana, destaque Humberto Ferretti.
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2: Eu sou Humberto Ferretti, na bola. 5 jogos abrem neste sábado a 28ª rodada do Brasileirão. Depois dela faltarão apenas 10 e a competição será paralisada por causa da data FIFA. 16h no horário de Brasília, o Atlético Mineiro recebe a lanterna Chapecoense. Assim, com o Mirassol, que luta para não cair, recebe o Botafogo. Às 18h30, o Santos, que melhorou de rendimento nas últimas semanas, vai em busca da 4ª vitória seguida na competição contra o Remo, fora de casa. 20h30, o Vasco sairá da zona de rebaixamento, mesmo que provisoriamente, se vencer o Coritiba em casa. Enquanto às 21h, o São Paulo recebe o Internacional, confronto direto na luta contra a degola. Os outros 5 jogos da rodada serão no domingo, quando a bola começa a rolar logo cedo, às 11h, com Grêmio e Palmeiras. Se vencer, o Verdão vira líder. Aí, para se manter na ponta, ele teria que secar o Flamengo, que às 18h30 recebe o Red Bull Bragantino. O domingo de Brasileirão também terá às 4, Corinthians e Fluminense, Vitória e Cruzeiro. E às 19h30 se enfrentam Atlético Paranaense e Bahia.
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1: 6h51, ontem teve jogos pela Série B, viu? Vila Nova venceu o América Mineiro por 1-0. Ceará, até que fim, Ceará, venceu por 2-1 o Novo Horizontino, hein? E o São Bernardo venceu o Atlético de Goiás por 1-0. Deixa eu ver se mudou alguma coisa na tabela. Mudou um pouquinho aqui. O Vila é o novo líder, 51. O Novo Horizontino perdeu, o segundo com 50. 50 também tem Juventude, depois vem com 50. Fortaleza 48, Criciúma 47, Atlético de Goiás 46. 40 são os 6, hein? Desses 6 saem 4. Sobrem para a Série A do Campeonato Brasileiro. A coisa tá ruim é para o Avaí, Londrina, América Mineiro e Ponte Preta. Esse aqui já foi Bandamel, Araquete, Chiclete com Banana. Deixa eu falar aqui, rapaz, eu encontrei com um rapaz e a esposa dele ali em junho, na Belardo Gama, e a gente tava falando sobre extintores, e ele me deu um cartão, tentei ligar para ele. Era mais fácil falar com o Saci Pererê, dica com ele. O telefone que não atende. Se você, do extintor, se você ou sua esposa tiver me ouvido, entre em contato comigo aqui, quero falar com ele. Ó, gente, ou vem aqui na rádio até às 21h, beleza? Às 6h52, 6h52, mais tarde a gente tem loterias, tá bom? Mais tarde, lá mais tarde. Entre em vigor regras que amplia data centers no Brasil. Diesel sobe, Ave Maria, 7,13, R$7,03 por litro e atinge o maior preço desde maio. Rapaz, um litro de diesel por R$7, ninguém merece, velho. Como é que vive caminhoneiro, velho? Pessoal que trabalha com motor a diesel, né? O pessoal de transporte deve tá um perrengue doido, viu? Que negócio, rapaz. Tem país aí que a gasolina é quase de graça, combustível também, aqui no Brasil não. Padre e mulher morre e vigário fica ferido em acidente no interior de São Paulo, rapaz, tragédia. Ele tinha 71 anos. Dois carros. Isso foi ontem à tarde na rodovia SP-338 em Mococa. O pároco Guaraciba Lopes de Oliveira morreu na hora. Deus, eu tenho um bom lugar. tanto acidente, hein, velho? Nunca vi tanto acidente, tanta morte. Rapaz, será que o mundo vai acabar? Vou pro intervalo, volto já.
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9: Hoje é sábado, dia 19, aniversário de Ribeira do Pombal. Alô, Pombal. Parabéns pra você nessa data, querida bela Ribeira do Pombal, minha segunda cidade. Eu vou dar uma ideia, a gente fala mais da programação de hoje. Hoje é uma programação, hoje é amanhã, né? Programação esportiva. Legal hoje. Eu vou dar uma pausa pro horário eleitoral da propaganda gratuita e voltamos na sequência trazendo muito mais.
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Estamos de volta! 7h33 já, pai. Parabéns, Ribeira do Pombal, 93 anos! Daqui a pouco tem um pouco da história da cidade de Ribeira do Pombal. Agora é curioso, né? O seu cordeiro é mais velho do que Ribeira do Pombal. Da sua emancipação política, Pombal tem mais de 300 anos. Mas como cidade, de fato e de direito, 93 anos. Seu cordeiro fazendo aniversário hoje também, olha que massa!

0: pouco da história de Ribeira do Pombal, é. Com a professora Suzy Santos, me mandaram.
1: Professora Suzy Santos, e vamos falar hoje um pouquinho sobre a nossa cidade, Ribeira do Pombal. Essa que é uma pequena, mas graciosa cidade do interior da Bahia e fica a 280 quilômetros aproximadamente da capital, Salvador. O seu clima é semiárido e nós possuímos cerca de 60 mil habitantes. Vocês sabem quem morava aqui nessas terras antes de se tornar uma cidade? Eram os índios Quiriris ou Cariris. Com a chegada dos colonizadores e com eles, os padres Jacob Rolande e João de Barros, em 1667, que vieram com o objetivo de catequizar os índios, eles ergueram uma capela, uma igreja, e ao redor dessa igreja foram se formando várias casas e sendo habitadas pelos colonos. Entre eles, alguns desses índios. Outros fugiram para o Saco dos Morcegos, onde hoje é Mirandela. Os índios que aqui ficaram foram aldeados, ou seja, eles foram ensinados a seguir a fé católica e passaram também a conviver com os colonos que foram chegando por aqui. O primeiro nome desse lugar foi Canabrava. Foi assim chamada porque aqui existia uma imensa quantidade de plantas com esse mesmo nome. Só mais tarde, com a chegada dos portugueses, dos padres jesuítas, ela passou a se chamar Canabrava de Santa Teresa de Jesus dos Quiriris. Naquele tempo, o governo português mandou povoar o interior da colônia para garantir a posse. Para colonizar o interior, foi escolhida a criação de gado nos lugares próximos onde tivesse rio, no caso, o rio Itapicuru e o rio São Francisco. Os colonos iam levando gado para o rio São Francisco, os tropeiros e demais viajantes, eles passavam exatamente, justamente nesse local. Aos poucos, eles foram também trazendo as suas famílias e aqui foram se estabelecendo, formando um povoado. O povoado cresceu e em 1758 foi elevada à condição de vila pelo então vice-rei Dom Marcos de Noronha. O nome escolhido foi Vila de Pombal, porque aqui morava um pároco, já nessa época, com o nome João Campos de Cerqueira Pombal, parente do Marquês de Pombal, então primeiro-ministro do governo português. Nesse mesmo ano, em 8 de maio de 1758, foi criado o município de Pombal e isso durou até 1931. Acontece que em 1930, o então presidente Getúlio Vargas resolve extinguir todos os municípios com menos de 50 mil habitantes. Nesse caso, Pombal passou a pertencer ao município de Cipó, que mesmo sendo menor, não perdeu a sua condição de município por se tratar de uma cidade turística. Esse episódio foi considerado tão desnecessário que apenas 2 anos depois, o mesmo governo resolveu anular a sua decisão e em 19 de setembro de 1933, Pombal voltou a ser município. Como nós podemos perceber na história do nosso município, mesmo comemorando a emancipação política em 1933, Pombal já era município quando da sua fundação em 8 de maio de 1758, real aniversário da sua fundação. Como nós podemos perceber, nós temos então 2 datas muito importantes. O 19 de setembro, quando em 1933, Pombal passou a se tornar emancipada de Cipó, e 8 de maio de 1758, a origem do nosso município. Então, esse é um pequeno resumo da história do nosso município, da nossa querida Ribeira do Pombal. E 19 de setembro é realmente uma data muito importante e muito especial. Nós comemoramos a emancipação política do nosso município. Parabéns!

aniversário de Ribeira do Pombal, uma homenagem especial, rapaz, com essa puxada que eu dei hoje. Ei, lasqueira do caminho da feira. É porque eu me sinto já daqui, 5 anos aqui, né, galera? Aí, nunca passei 5 anos numa cidade. Era aí, São Sebastião do Passé, 6 anos. Se eu passar aqui, eu passo assim, segunda cidade. Morei 6 anos em São Sebastião do Passé. Falta um ano pra superar a Passé. Minha Pombal querida. Tico aqui, ó. Moro em Banzaê, mas só sou pombalense de nascimento, raízes

0: a todos vocês que aceitaram Ribeira do Pombal como sua cidade mãe. Muita gente é de Pombal, nasceu em Banzaê, nasceu em Antas, nasceu em Euclides da Cunha, enfim. Mas pode se considerar pombalense, não é isso? Que aí nasceu. Aí o pessoal aqui me conta umas histórias da seguinte forma, é porque na época parece que não funcionava aqui a maternidade, né? E aí o pessoal saía para parir nas cidades vizinhas. Então tá aí a nossa pura homenagem à nossa querida Ribeira do Pombal. 7h43, daqui a pouco tem saúde, hein? Vamos falar do seguinte hoje, vamos falar, você que já passou dos 50, cinquentinha, e aquela tremedeira nas pernas, né? A perna fraca, não tem essa sensação? A perna fraca, daqui a pouco, a gente traz depois do intervalo, doutor Iano, para falar o que fazer, são as sementes, ela diz é semente, né? Ah, será que é de abóbora? Eu sinto de vez em quando esse negócio, sabia? Eu sinto. É, de vez em quando eu sinto, assim, uma fraqueza na perna, um negócio assim, esquisito. Mas acho que também, porque eu tô muito jovem ainda, por isso deve acontecer isso, né? Depois do intervalo, doutor Iano, hein?
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0: 7h48. Deixa eu mandar logo os parabéns aqui. Hoje é sábado, 19, aniversário de Ribeira do Pombal. Bom dia, Santa. Eu sou Mary. Ou Mary. Mary ou Mary? Deve ser Mary, né? Mary, gostaria de parabenizar minha filha Lana. Lana Vitória. Que o Senhor Jesus o abençoe. Olha.
1: Você é Mari.
0: É Mari, né? Olha o que vem depois.
1: Da rua.
0: Ah, mesmo assim, não arrisco não. Cecília, um abraço a você, Cecilia. Ô, Santarino, gostaria, se possível, mandar um abraço para todos que estão ouvindo a Pombal, FM, um abraço especial para minha madrinha, Carmélia, Ivone, Janete, Fernanda, Evandro, Edson, Domingos, Tia Alzira, Margarida, Dona Lourdes, Guilherme, Elzimar. Ótimo fim de semana para você e a todos aí que trabalham na Pombal FM.
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0: 7h49. Mas se você for contar de 1758 pra cá, quantos anos não tem Pombal?
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0: Ó, nós estamos em 2026. 2026 menos 1758. 268 anos. Se for contar tudo, certo? Porque os 93 anos é quando ela se tornou de fato direito um município, né? Mas já existe desde 1758. É, a moça contou, professora Célia, de Cipó. Mas 1758 daria 268 anos.

0: Kleber tá me lembrando que Euclides também tá fazendo aniversário. Você prefere o Kleber? Ô Kleber, você prefere Euclides ou Pombal? Prefere Euclides ou Pombal? É. E o bicho nasceu lá, hein? Eita coisa boa. Aliás, hoje tem uma série de eventos aqui em Pombal, esportivos, principalmente, né? Vai ter um bocado de coisa, vai ter futebol feminino, futebol masculino, futebol, vôlei, capoeira, dominó, xadrez. Cidade hoje tá em festa, hoje e amanhã só dá Pombal. Agora vamos falar de saúde. Você que é coroa, como quase eu, e o doutor Iano vai dizer qual a melhor semente para acabar com as pernas bambas. Você tá de perna bamba depois dos 50. Vamos ouvir?
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2: Sou o doutor Roberto Iano, médico cardiologista. Pessoal, vamos conversar francamente. Muita gente acha que envelhecer é sinônimo de sentar na cadeira de balanço e esperar o tempo passar. Isso é um mito perigoso. Inclusive, eu não quero isso para mim também. O envelhecimento saudável exige movimento e exige matéria-prima para o corpo se reconstruir. A partir dos 30 anos, a gente começa a perder massa muscular naturalmente. Depois dos 50, essa perda se acelera. E se você não fizer nada, você vai chegar aos 70 anos, dependendo de ajuda. E ajuda, às vezes, até para levantar da cama. Isso eu sei que ninguém quer. A sarcopenia não ataca só o músculo da perna ou do braço. Ela afeta o seu metabolismo, afeta a sua capacidade de queimar açúcar e a tua proteção contra doenças cardiovasculares. A falta de músculo aumenta o risco e a gravidade de infecções. Músculo é saúde, pessoal. Músculo é vida. E para construir músculo, a gente precisa de dois pilares: exercício de força e proteína de qualidade. E é aqui que entram as nossas sementes milagrosas de hoje. Então vamos começar a nossa contagem regressiva. Vamos começar com a semente número 5, semente de girassol. Você provavelmente já viu essa semente, mas talvez não deu ali o devido valor. A semente de girassol é fantástica para a saúde cardiovascular e para o músculo. Eu gosto de pegar ali as sementes, tostar um pouquinho. O que eu faço? Eu pego um punhado ali de semente de girassol, coloco ela na frigideira ali rapidinho, uns 5 minutos ali, né? Que ela fica um pouquinho tostadinha. Aí o sabor fica mais gostoso. Agora, cuidado com aquelas sementes de saquinho industrializado que estão cheias de sal. Aquilo é um veneno para a tua pressão arterial. Eu sugiro que você coma ali 30 gramas de semente de girassol por dia. Isso dá mais ou menos ali 3 colheres de sopa. Essa quantidade pequena, você já consegue 6 a 7 gramas de proteína vegetal. Além disso, tem 14 gramas ali de gorduras boas que protege seu coração. A semente também é rica em vitamina E, um antioxidante poderoso que ajuda a combater o envelhecimento das células. E tem um segredo aqui. Muita gente me pergunta: doutor Ian, preciso suplementar ali, tomar suplemento de magnésio? Olha só, 2 colheres de semente de girassol já te dão 25% do magnésio que você precisa. E o magnésio é essencial para o relaxamento muscular, para evitar cãibras e para a saúde do coração também. Agora vamos falar da semente número 4. Uma das minhas favoritas é a semente de abóbora. Por que ela está nessa lista nobre? Porque dentro das proteínas da semente de abóbora, existe um componente especial chamado leucina. A leucina é o aminoácido mais importante para ligar ali a chavinha da construção muscular do seu corpo. Sem leucina, fica muito mais difícil ganhar massa magra. E além da leucina, a semente de abóbora é rica em magnésio e zinco. E aqui vai uma dica de ouro aí para os homens e para as mulheres também. O zinco é fundamental para a produção de testosterona. Sim, pessoal, a testosterona, ela cai com a idade e essa queda causa perda de força. Quem mantém, então, bons níveis de zinco ajuda a manter os hormônios mais equilibrados. Pra ter uma ideia, 3 colheres de semente de abóbora tem 10 gramas de proteína. Então é muita coisa. E ela tem tanto magnésio, que praticamente é um suplemento natural ali de magnésio, só que muito mais barato e muito mais gostoso. Agora presta atenção, porque essa semente que eu vou falar agora, muita gente come errado. Vou falar agora da semente número 3 e da número 2 juntas, porque elas são irmãs nutricionais. É a semente de chia e semente de linhaça. Essas sementes, pessoal, tem uma quantidade moderada ali de proteína, mas são as campeãs em fibra, ômega 3 e antioxidantes. Elas são ótimas para o intestino e para desinflamar o seu corpo. Qual que é o grande erro? A semente de linhaça, pessoal, ela tem uma casca muito dura. E essa casca, ela não é digerida pelo nosso estômago. Então, se você engole a semente inteira, ela entra por um lado e sai pelo outro ali, praticamente intacta nas fezes. Você não absorve nada do que está dentro. nem proteína, nem o ômega 3. Então como é que você vai consumir do jeito certo? Para a chia, lógico, o ideal é você hidratar. Então deixa ela ali no molho de água ali durante a noite, que ela vai formar como se fosse um gel. E esse gel ajuda a saciar a fome e permite a absorção dos nutrientes. No caso da linhaça ali, você vai ter que triturar, né? Você pode desde moer ali num pilão ou bater mesmo no liquidificador. Porque quando você quebra a casca, aí sim o teu corpo consegue absorver. Só um alerta aqui, pessoal. Essas sementes, principalmente a chia, absorvem muita água. Então elas incham ali no intestino. Então se você for comer chia e linhaça, não esquece de beber bastante água para o teu intestino ali não ressecar. Tá bom? Fica de olho só nisso. Mas agora, pessoal, vamos para a semente campeã. Chegamos aqui ao topo da nossa lista. Qual que é a semente número 1? É o amaranto. O amaranto não é exatamente uma semente comum. Ela é considerada ali um pseudo-cereal. É um alimento dos incas e dos astecas. E por que que ele é o rei para quem tem mais do que 50 anos? Porque ela é uma proteína de altíssima qualidade. Em 100 gramas, temos de 13 a 20 gramas de proteína. Mas não é só a quantidade, é a biodisponibilidade. Lembra da semente de abóbora que eu falei atrás? A gente absorve ali uns 60% ali da proteína dela. No amaranto, a gente absorve praticamente 90%. Nosso corpo ama a proteína do amaranto. E ele aproveita, então, quase tudo. E essa semente tem muitos aminoácidos essenciais, que são aqueles que seu corpo não fabrica. Então precisa pegar da comida para construir os músculos. É uma proteína completa, similar à proteína animal. E o melhor de tudo, ele é barato e é fácil de achar naquelas lojas que vendem produtos naturais. E para consumir, você precisa cozinhar, né, ele rapidinho ali, uns 15, 20 minutos. Pode fazer igualzinho você faz o arroz ali, com um pouquinho mais de água.
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0: 7h57. Pois é, gente. Aí, amaranto, viu? Alimento nutritivo, natural, sem glúten, rico em proteínas, fibra, cálcio e ferro. Aí eu fico falando aqui das coisas, mas que você é maluco, fica dando essas dicas pro pai. Ó. A minha fonte aí, ó. Doutor Roberto Ian. Piano. É dele, eu sigo ele, pesquiso, que ele é fera, é cardiologista. Agora são 7h57, 7h57, Tico tá me perguntando aqui, vai ter enquete hoje? Esse horário político aí emenda tudo. Nadinho da Brama, um grande abraço para você, já tá pronto. Os parabéns pro meu irmão José Carmo, conhecido como Zé do Raso, fazendo aniversário hoje, também no dia do aniversário de Ribeira do Pombal. Vou fazer uma enquete aqui pequenininha, só pra nós. O que falta em Pombal, hein? Quero sua opinião. Só isso. Não é falar de negócio de política, não, viu? Eu corto. Não pode falar de política. Se é bom, se é ruim, se fulano foi assim, assado, cozido, muqueado. Não é isso, não. O que falta aqui pra Ribeira do Pombal? A Pombal já tem a policlínica, tem um hospital regional. Pombal tem o que mais? Receita Federal. Tô falando de termos de estrutura. O que tem aqui mais? Assim, diferente. Tem uma UPA, né? Pouca cidade tem UPA, 24 horas. O que está faltando mais em Pombal na sua visão? Você que é daqui, tipo, eu queria que Pombal tivesse isso, queria que Pombal tivesse aquilo. Eu acho que é o seguinte: o Detran de Euclides deveria ser aqui. Essa é a minha opinião. Puxar o do Detran para cá. Mas enfim. Eu quero ouvir a sua opinião, 7h59, ainda tem horóscopo hoje, depois de intervalo, né? Não dá mais tempo, 7h59. Deixa eu lembrar aqui o rapaz que eu encontrei, rapaz, semana passada, ali na Abelardo Gama, ele trabalha com um negócio de extintor. Eu quero bater um papo com ele. Sua esposa tá me ouvindo? Do extintor? Que você disse, olha, ele quer falar com você. Aí eu fui no estacionamento, ele bateu um papo, aí ficou de ouvir umas coisas pra ele, negócio de extintor. Se ele tá me ouvindo, ligue pra cá. Ou dê um pulinho aqui até as 9. Olha, já tô dizendo aqui um shopping, ó. Um shopping center, Santa. Francisco tá dizendo que precisa de um shopping, Pombal. É? Deixa eu ver, Nalvinha. Nalvinha, você acha que falta o quê, Pombal, hein?
3: Carinho, bom dia.
0: Bom dia.
3: Pombal precisa de uma água quente. É, no Jardim da Juventude tem. Viu? Água quente, igual do jorro.
0: Ah, como jorro.
3: E de cipó.
0: Entendi.
3: Aí tem água quente.
0: Como é que faz?
3: Verdade.
0: Como é que faz isso? Tem que cavar, né? Pra água sair, é isso?
4: Bom dia com Jesus.
0: Bom dia.
4: O que eu acho que tá faltando em Ribeira do Pombal é mais indústria. É empresa. Mais empresa para dar oportunidade às mães solo, às mães solteiras. Porque a maioria das empresas que tem em Ribeira do Pombal não dá oportunidade para mães solos. Bom dia.
0: Valeu. Ela está dizendo que precisa de empresa, para que haja emprego, principalmente para as mães solteiras. Valeu. Continue mandando seu áudio bem curtinho, né? O que, que falta em Pombal? Já disseram aqui que o shopping. Hein? A Marina Alva disse que águas quentes, como tem Pombal e tem Tucano. Fazer daqui também uma opção de turismo, né? Com águas termais. É o que ela disse. Mas eu quero ouvir mais opiniões, mas depois do intervalo.
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7: Bebeu água? Não. Tá com sede?
8: Não. Olha, olha, olha, olha.
9: Esse é o clima da cidade bela Ribeira do Pombal, 93 anos. Tá com sede?
8: Olha, olha, olha, olha.
9: De novo, hoje é aniversário de Ribeira do Pombal. E hoje eu estou perguntando, olha, às 9 horas tem Paulo Andrade, hein? Paulo Andrade, daqui a pouquinho, jogando as cajás. Aí tem a mais da semana, tem as brincadeiras, os brindes, né? É ele, daqui a pouco, assume aqui a nave Pombal FM, a supersônica Pombal FM. Daqui a pouco, o Kleber também vai trazer pra gente a movimentação da cidade hoje, lá dentro da prefeitura. Tem a ação cívica, né? Mas também tem muitos esportes. Tô vendo o pessoal correndo pra cima e pra baixo aqui. O negócio tá bom demais, viu? Daqui a pouco eu vou queimar o pé, viu? Queimar o pé daqui a pouco. Queimar o pé e chupar dendê ao mesmo tempo. Vamos saber aqui o que é que o povo acha. Já me disseram aqui, Santa, precisa de um edifício pra ser cartão postal. Foi Gilmar Gama. Aqui precisa de uma indústria, grande indústria para gerar emprego. Um parque da cidade. Eita lasqueira no caminho da feira. Ô, Tico, o que é que precisa de Pombal, hein? Vamos lá, Tico, Tico, Tico, no fubá.
10: Ô, Santarino, bom dia.
9: Bom dia.
10: Santarino, para mim, o que Ribeira do Pombal precisa é um hospital de muito porte.
9: Ah, Maria, não já tem um.
10: Tem que ir a Salvador, como eu. Ontem mesmo teve que ir a Salvador, passei na sua cidade, São Sebastião do Papé. Então, que está precisando um hospital de muito porte, só isso, o resto está tudo bem.
9: Valeu, mesmo assim, valeu, São Sebastião, passei a terra dos meus pais, eu sou de Salvador, Bahia, eu morei lá 5 anos, 6 anos. Ô, Tico, a policlínica, a ideia da policlínica era justamente fazer isso, evitar que as pessoas saíssem para fazer exame de altas complexibilidade, assim mesmo, complexos, em outro lugar. Nós temos o hospital regional ampliando. Se houver, se a policlínica, juntamente com o hospital, andarem juntos, de mão dadas, não vai precisar ninguém sair daqui. Já estamos perto, a oncologia já tem Alagoinhas, que vai suprir essa necessidade que nós temos aqui, que tem que ir para Salvador ou Sergipe. Mas a ideia da policlínica, ela foi criada com essa intenção, de evitar que as pessoas saiam daqui para ir para outro canto, para outro lugar. Daqui a pouco tem Kleber França trazendo o panorama do que está acontecendo hoje em Ribeira do Pombal. Aliás, Kleber, na segunda, vai trazer também informação. O bicho pegou o fim de semana aqui, hein? Negócio lá no DPT, morte, gente que tomou tiro, gente que morreu de choque, viu? Mas ele está apurando, segunda-feira ele traz esse resumo em toda a região, viu? Pombal, acho que Nova Soura teve um caso também em Ribeira do Amparo. Outro também aonde, Heliópolis, parece. Mas ele está apurando, certo? E ele traz isso para a gente daqui a pouco. Além do que está acontecendo neste momento, lá na prefeitura, tem toda a cerimônia, um cerimonial que está

0: acontecendo neste momento aqui em homenagem ao aniversário dos 93 anos de Ribeiro de Pombal. Mas eu estou perguntando hoje o seguinte: o que falta em Pombal?
1: Bom dia Santarini.
0: Bom dia.
1: Pombal precisa de indústria para empregar 2.000, 3.000 pessoas, para que a renda melhore.
0: Beleza. Maria Ribeiro precisa de quê, Maria?
2: Bom dia, Santarini.
0: Bom dia.
2: Falta em Pombal é um atacadão.
0: Já está vindo.
2: Aqui de Nova Sul, mas pense numa cidade que eu amo, é Pombal. Se tivesse condições, era onde eu moraria, mas um atacadão está faltando, porque a gente sai daqui para fazer todas as compras aí. No atacadão faz muita falta, viu?
0: Mas parece que essa ideia vai ser, esse sonho vai ser realizado, hein? Tô ouvindo um movimento aí de que vem um atacadão virado no Siri da Lata, viu? Aguarde. Bom dia, Pombal, falta indústria, com certeza. Valdinei.
3: Bom dia, Santarino.
0: Bom dia,
3: estamos
0: meu.
3: Estamos precisando com urgência de empresas fortes, indústria, para trabalhar esses jovens.
0: Beleza, irmão. Isso, mais um.
4: Santarini, bom dia.
0: Bom dia.
4: Na minha opinião, Ribeira do Pombal hoje, para os mais carentes, nós precisamos de lazer para nossos filhos, como um clube, né? É um espaço que a gente possa levar nossos filhos no final de semana para fazer um piquenique, para tomar um banho de piscina, para se distrair. Então, eu acho que Pombal precisa de mais lazer. Porque os ricos vão para sua chácara e os pobres fazem o quê?
0: É, nós temos o Visgueira, né? Que tá lá parado, né? Se pudesse ali, né? O município comprar aquela área e transformar ali em um parque, sabe? Como disse o Gilmar Gama, uma mistura de parque com área de lazer, né? A prefeitura pudesse comprar aquela área ali e abrir para o público, talvez aí esse sonho da Cris poderia já estar sendo realizado. Bom dia, José, moro em Simão Dias. Parabéns, Ribeira do Pombal. Acho que deveria ser calda de jorro com águas quentes. É a ideia de Nalvinha também. Outra aqui, Fábio. Um dia, Santarina, acho que precisa de um shopping, um parque aquático. Olha, parque aquático, viu? Com piscina. Catarata, né? Um ótimo final de semana, Fabinho. Eu sou amante dessa ideia do parque aquático, porque se tem, né? O seu atrativo com as águas quentes. Tucano também tem, né? É por aí. Tô gostando. Pô, caçamba, você mandou cinco? Cinco? Eu vou dizer o quê? Eu vou botar o qual aqui, filha? Vamos aqui, mais um.
5: Bom dia, Santa.
0: Bom dia.
5: Tudo bem contigo, meu
0: Tudo,
5: filho?
0: Tudo, meu amor.
5: Deus continue te abençoando.
0: Amém. Sempre.
5: Bem que o que a mulher falou é verdade, Santa. É uma água, terminais e um shopping, tá precisando aqui, viu?
0: É.
5: Beijo pra todos e um bom dia.
0: Tá bom. Vou ganhar na Mega, vou botar um shopping center aqui.
5: Eu esqueci de falar, é Nora, Santa.
0: Valeu, Nora. Vou ganhar na Mega, vou colocar o Shopping Santa. Botar o Shopping Santa pra nós botar pra arrombar lá, tomar shopping, ir pra cinema. Ave Maria, que tivesse um cinema, viu? Vou trazer aqui uma fábrica de sapato. Você vai ver, bota pra lascar.

0: Vamos lá. Horóscopo um pouquinho atrasado hoje, também com horário eleitoral, a gente vai empurrando com a barriga. Vamos empurrando, mas faz a escolha, viu? Vamos convocar aqui a minha assessora de assuntos aleatórios. Hoje ela tá toda de branco e de bermuda, vai correr, é? Alexa, bom dia.
1: Bom dia, respeitável plateia. Hoje é o Dia Nacional do Teatro em homenagem ao aniversário de Procopio Ferreira, famoso ator, dramaturgo e diretor teatral. Tome seu lugar e abram-se as cortinas. Para o show continuar, é só me dizer, comece o musical.
0: Não, nada disso. Hoje aqui, que é a festa daqui, Shopping Santa, é. Vem aí o Shopping Santa. Só vai entrar santinho como eu. Santinho e santinha, viu? Alexa, deu parabéns para a Ribeira do Pombal do seu aniversário.
1: Não sei como posso ajudar.
0: É, pessoal de outro planeta. É, tá bom, deixa quieto. Vamos lá, vamos de horóscopo, é melhor, vamos trabalhar.
2: Não sei como te ajudar.
0: Só responde aquilo que ela quer. Alexa, vai dar banho na galinha.
1: Não sei como posso ajudar. Eu quero.
0: Vamos lá, signo de Áries, que nasce entre 21 de março a 20 de abril. Alexa, previsão para Áries.
1: Aqui está o horóscopo de hoje para Áries. À medida que o fim de semana se desenrola, Áries, as estrelas se alinham para fortalecer suas ambições. Hoje é um dia perfeito para enfrentar projetos de trabalho e cuidar das relações. Confie em seus instintos, eles são sua luz guia. Um desafio pode surgir, mas sua determinação o transformará numa oportunidade de crescimento. Foque na saúde e bem-estar. Um pouco de exercício pode aumentar sua energia. Mantenha esse espírito ardente vivo e veja os avanços chegarem até você.
0: Muito bem, a cor para Áries é verde, a trinca da sorte o 1526 e o 44. Leão. Agora é vez de Touro, de 21 de abril a 20 de maio. Alexa, previsão para Touro. Alexa, previsão para Touro.
1: Aqui está o horóscopo de hoje para Touro. Hoje, Touro, a Lua se alinha com Vênus, aumentando sua consciência emocional. Desafie-se a se comunicar abertamente nos relacionamentos. Isso vai promover conexões mais profundas. Considere explorar um novo hobby para despertar criatividade e alegria. No trabalho, mantenha-se organizado para enfrentar as tarefas com eficiência. Lembre-se de priorizar o autocuidado. Uma noite relaxante vai recarregar sua energia. Aproveite este fim de semana como um tempo para crescimento pessoal e mudanças positivas.
0: 04, 50 e 58, a trinca da sorte. A cor é preto. Agora a vez do signo de Gêmeos, de 21 de maio a 20 de junho. Gêmeos. Alexa, previsão para Gêmeos.
1: Aqui está o horóscopo de hoje para Gêmeos. Hoje é um convite para você se engajar na atenção plena, Gêmeos. Reserve um tempo para autorreflexão e priorize a paz interior. Embora as energias sociais estejam elevadas, encontre momentos de calma, seja através da meditação ou de uma caminhada tranquila. As influências planetárias favorecem a clareza emocional, tornando este um ótimo dia para avaliar seus relacionamentos e estabelecer intenções. Aproveite as oportunidades de crescimento e lembre-se, a paz começa de dentro.
0: Gostei, a paz começa de dentro. 03 30 48 é a trinca da sorte, a cor vermelho. Hoje vai de 4 em 4, viu? Tá tudo atrasado e 4 em 4. Agora é Câncer. Câncer quem nasce de 21 de junho a 22 de julho. Alexa, previsão para o signo de Câncer.
1: Aqui está o horóscopo de hoje para Câncer. Hoje, Câncer, o alinhamento da Lua potencializa sua clareza emocional. Reflita sobre suas necessidades mais profundas, o autocuidado é fundamental. Nos relacionamentos, seja aberto e acolhedor. Profissionalmente, oportunidades inesperadas podem aparecer, confie na sua intuição para guiá-lo. Interações sociais trazem calor, mas priorize seus limites pessoais para manter o equilíbrio. Envolva-se em atividades relaxantes como meditação ou caminhadas na natureza para recarregar seu espírito e manter a estabilidade emocional.
0: Pois é, azul esverdeado é a cor para o dia. E a trinca da sorte, o 22, o 23 e o 31. Daqui a pouco eu trago as previsões para o signo de Leão, Virgem, Libra e Escorpião. Gêmeos. 8:17.
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20: Muito bem, vamos lá para nossa receitinha de hoje. Pernil pururuca. Ingredientes: você vai precisar de um pernil de 5 quilos com o couro, 2 xícaras de chá de óleo para a pururuca. E para o tempero serão 1 cebola em pedaços, 5 dentes de alho, 2 xícaras de chá de vinagre de vinho tinto, suco de 2 limões, 4 colheres de sopa de sal, 2 colheres de sopa de pimenta do reino. Eu vou repetir para você, ó. Então você vai precisar de um pernil de 5 quilos com o couro, 2 xícaras de chá de óleo para a pururuca e para temperar, 1 cebola em pedaços, 5 dentes de alho, 2 xícaras de chá de vinagre de vinho tinto, suco de 2 limões, 4 colheres de sopa de sal, 2 colheres de sopa de pimenta do reino. Modo de preparo: bata todos os ingredientes do tempero no liquidificador. Faça pequenos furos por toda a superfície do pernil e despeje os temperos, esfregando bem para penetrar nos furos. Deixe descansar por 48 horas na geladeira. Leve o pernil com o couro para cima, coberto com papel alumínio, ao forno médio pré-aquecido por 4 horas. Retire o papel e asse em forno alto por mais 1 hora ou até dourar. Em uma panela, aqueça o óleo até ficar bem quente e despeje sobre o couro do pernil. E sirva em seguida. Pernil à pururuca, nossa receita de hoje. Até a próxima e bom apetite.
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0: Para você ficar bem informado. Pois é, rapaz, como é isso aqui? Pernil à pururuca. Me deu fome. Negócio desse, uma hora dessa. 8:21, vamos agora acionar Kleber França, que tá ao lado de Júlia. Ele está na, ali na, na altura ali da, da praça onde fica a prefeitura e vai nos trazer o que está acontecendo, o que vai acontecer hoje em Ribeira do Pombal. Afinal de contas, não se faz 93 anos todos os dias. Não é isso, Kleber? Vê de lá, bom dia, garotinho.
11: Bom dia, Edson Santarini, bom dia, ouvinte da Rádio Pombal FM, bom dia, Ribeira do Pombal, parabéns, Ribeira do Pombal, pelos seus 93 anos de emancipação política e que alegria, que felicidade, de alguma forma, né, ser um pombalense, apesar de não ter nascido em Ribeira do Pombal, mas me considero um pombalense de coração, de alma, porque amo essa terra demais e acredito que esse sentimento também seja de todos, né? Que às vezes, por ironia do destino, não vieram nascer em Ribeira do Pombal, mas tem esse carinho imenso por essa terra tão acolhedora. Santarina é prova disso, né? De como ele foi acolhido aqui em Ribeira do Pombal, lá das bandas de Salvador, e hoje é praticamente um pombalense, né, seu Santarini?
0: E é!
11: Ó, depois você me passa essa receita aí que você colocou no ar pra gente preparar, pra gente fazer uma celebração também dos 93 anos de participação de Ribeira do Pombal.
0: Se vocês não sabem, Kleber agora tá dando esse negócio de cozinhar. Eu disse a ele que se ele dava pra cozinheiro. Não, rapaz, você dá pra cozinheiro, quer dizer, você tem talento pra cozinha, de se redescobrindo, ou descobrindo a nova função.
11: Mas tô dando nada não, viu? Ó, Santarini, hoje temos uma programação muito intensa aqui em Ribeira do Pombal para celebrar esses 93 anos de emancipação política. Tudo começa aqui em frente à prefeitura com esse ato ecumênico e hasteamento das bandeiras, né? Vamos ter aqui daqui a pouco a presença do padre Rosibaldo, e a gente observa que não só a fé católica se faz presente aqui. Hoje o pessoal do Candomblé, né? Dessa religião afro aqui em nossa cidade de Ribeira do Pombal, que é tão bem representada ali na região do Alto Santo Antônio, também está aqui se fazendo presente, né? E daqui a pouco o padre Rosivaldo que vai celebrar essa missa, esse ato ecumênico e posteriormente esse hasteamento das bandeiras com a presença das autoridades aqui presentes. Às 9 horas tem inauguração da nova UBS aqui no bairro Pedro Tibúcio. No povoado Pedras, 10 horas da manhã, haverá inauguração da quadra e da pavimentação no povoado e também no Barreiro. E às 10h30 da manhã, desta vez vai lá pro Curral Falso para inauguração da quadra poliesportiva. E às 11 horas acontecerá no Distrito Vila Rodrigues, no Barrocão. Distrito Vila Rodrigues, antigo Barrocão, haverá a inauguração do CEMEI Agenor Macedo e da base do SAMU, e ainda acontecerá a assinatura de ordens de licitação e ordens de serviço de diversas obras que o prefeito, em entrevista concedida exclusiva aqui para a reportagem da Rádio Pombal FM, explica mais sobre essa agenda e fala aí sobre o sentimento de estar à frente do município e celebrando junto com o povo pombalense esses 93 anos de emancipação política. E a gente vai ouvir esse bate-papo que tivemos com o prefeito Erickson Silva agora aqui no programa Rádio Revista. Ribeira do Pombal hoje celebrando 93 anos de emancipação política, e hoje aqui em frente à prefeitura do município de Ribeira do Pombal acontece um ato, haverá um ato econômico, haverá também uma série de agendas, né, positivas aqui para o município durante o dia inteiro, e aqui é só o primeiro passo. Estou aqui ao lado do prefeito Erickson Silva, que vai falar um pouco desse momento que Ribeira do Pombal está vivendo, celebrando 93 anos de emancipação política. Senhor, como prefeito, nesse momento, como se sente em gerir um município importante aqui do nosso semiárido?
21: Sim, bom dia, Carlos, Kleber França, todos os ouvintes da Pombal FM. Eu acho que é um dia de alegria hoje, 93 anos de emancipação política de Ribeira do Pombal. Temos uma agenda extensa, hoje um ato ecumênico aqui. Vamos estar inaugurando aqui um posto de saúde, aqui ao lado da prefeitura, que é para atender aqui o Pedro Tibúcio, separar, e o Caburé já tem outro posto de saúde. Vamos fazer a separação pela quantidade, o bairro gigante. Temos aqui, vamos sair lá para a pedra, vamos sair agora uma pavimentação e uma quadra também. E lá vamos para o Falso, vamos estar aí entregando também uma pavimentação em frente à escola, a modernização também da escola e também uma quadra padrão FNDE. E de lá também vamos estar seguindo para o Distrito de Vila Rodrigues, para estar entregando lá uma base do SAMU e também uma creche. Era tão sonhada, pedido da comunidade lá do bairro do Distrito de Vila Rodrigues. Então vamos estar entregando hoje à população e também uma base da SAMU, que eu acho que a gente só via antigamente uma SAMU só nas capitais. graças a Deus, hoje já temos aqui na sede de Ribeirão do Pombal, e vamos ter uma base também lá no Distrito de Rodrigues, para estar atendendo toda aquela região, para que possa, assim, nos atendimentos mais rápido, o tempo, economizar o tempo. Então, hoje vamos estar também dando ordem de início de algumas obras, de licitação também de grandes obras, onde vamos estar assinando hoje, segunda-feira, já vai estar publicando no Diário Oficial várias obras. Então, hoje é um dia de alegria, um dia onde Pombal vai ganhar muito com entregas e também com novas grandes obras aí. Eu falo, são mais 300 casas populares, vamos estar iniciando na próxima semana. Esgotamento sanitário, que achou um marco histórico para nossa cidade. Pombal vai estar 100% com saneamento básico, investimento do governo do estado em parceria com o governo federal. Isso também mantém essa parceria com nossos deputados, onde já licitou, já tem empresa vencedora, onde próximos dias vai estar iniciando. Então, uma obra que vai gerar, na verdade, a geração de emprego, são mais de 300 empregos, ainda tem aluguéis de casas, de hotéis, vai movimentar a economia da nossa cidade. Então, e outras obras, pavimentação em vários povoados, inícios de praças. Então, hoje é um dia de alegria em poder estar hoje como gestor. Eu falo que é um orgulho grande você poder ser um prefeito na cidade como Ribeirão do Pombal. Pombal tem um privilégio de um território centralizado. A gente vê o Hospital Geral Santa Teresa, a gente vê a Policlínica, referência em saúde com as clínicas particulares. Pombal num raio de 30 quilômetros, são quase 7 cidades. As pessoas saem de outra cidade e vêm fazer compra, o comércio muito forte. Então, a gente poder ser gestor e poder estar gerindo a cidade hoje, como Ribeirão Pombal, poder estar completando hoje 93 anos.
1: É 93 anos de emancipação, mas a sua história, né, supera aí os mais de 200 anos. São muitas histórias aqui de Ribeirão Pombal e muitas tradições, né, que a gente mantém viva aqui. A exemplo, né, da Filarmônica, né, que também hoje vai estar participando aqui do ato, da tradição da festa de outubro, né, que acontece no próximo mês. E no mês de setembro surgiu uma tradição muito forte, que é a prática esportiva, né, nesse mês, várias ações, principalmente na Praça da Juventude, onde houve também corrida, teve toda essa agenda esportiva também aqui no município, né, prefeito? Que Ribeirão Pombal tem adotado essa característica, né?
21: Sim, claro, a gente faz um setembro festivo, onde começamos com o Sesc, com uma corrida, temos aí o jiu-jitsu, até a etapa de judô, temos também a nossa cultureira, tradicional cultureira, que vai estar participando dia 26, 27, no final agora de setembro. Então, a cultura, a culinária da nossa cidade, participem, você que não conhece ainda, vai lá na Praça da Juventude, é belíssima. Também temos jogos esportivos, começou ontem, vai ser hoje até amanhã. Então, a gente faz um setembro festivo, comemoração. Esse ano não colocamos festas, pela questão, até fizemos um decreto pela questão financeira, para poder investir mais na festa de outubro. Então, dia 9, 10 e 11 de outubro aí vai ter uma grande festa, uma festa não só de Pombal, uma festa regional. Então, graças a Deus, aí eu tenho certeza que vai ser casa lotada, onde eu brinco esses dias, recebi uma ligação da mãe do prefeito lá de São Bernardo, lá de São Paulo, no lugar de São Bernardo, que é dos campos, que acho que é o Pombalense, que é prefeito de lá, que é da Boca da Mata, já reservando já casas, já perguntando como é a logística da festa, já vendo a questão de camarote, que quer vir lá de São Paulo para vir participar da festa, onde recebi ligações de pessoas de São Paulo, já querendo vir, que eu tenho certeza que vai ser uma festa grandiosa aí, para comemorar esse ano também, ano do aniversário de Pombal, e todas as comemorações que eu tenho certeza que Pombal e região merece também, e poder deixar de poder fazer uma festa grandiosa como a nossa grande festa de outubro.
1: Lógico que existem muitos assuntos aí pra gente abordar, mas o nosso tempo aqui é curto, né? O prefeito tá se preparando para começar aqui esse ato que acontece aqui em frente à prefeitura aqui do município de Ribeirão do Pombal. Só para fechar aqui o nosso bate-papo, prefeito, a sua mensagem, né? O seu recado aqui para o povo de Ribeirão do Pombal, para toda a nossa cidade que está vivendo esse momento tão especial hoje, que é o seu aniversário de emancipação política.
21: Sei que Pombal é 93 anos de muita história, onde conseguiu avançar muito. Pombal, colocamos o nome Capital Semiárido, pelos avanços do hospital regional, que é uma policlínica, uma cidade acolhedora, um comércio muito forte. E a gente poder ter certeza que virão muitas e muitas coisas boas. Desejar a todos os pombalenses que muita saúde, paz, harmonia, que eu tenho certeza que vai vir muitos investimentos de Pombal, só tem a crescer com as pessoas de Pombal, com as pessoas acolhedoras, que é nosso povo aqui de Ribeirão do Pombal. Então, hoje é um dia comemorativo de 93 anos. Deixar essa mensagem aí, que tenho certeza que Pombal vem muitas coisas boas ainda. como diz, a capital semiárido, vai colher muitos frutos bons para o futuro.
1: Parabéns, prefeito, obrigado pela entrevista e boa sorte em toda a sua agenda de hoje.
21: Agradeço a Pomba FM, a você, Cleber França, e poder estar hoje aqui presente, nosso aniversário da cidade, aqui em frente à prefeitura, tem o ato ecumênico e depois vamos estar fazendo essa agenda de entregas e no final, lá no Distrito Rodrigues, vamos estar anunciando aí um pacote de investimento para nossa cidade.
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0: 8h37. Hoje não tem mochila. Volta sábado. Tá reformulando pra ele vir melhor. Vamos lá, horóscopo em 4 em 4. Em 4 em 4. Agora é Leão, né? De 23 de julho a 22 de agosto. Alexa, previsão para o signo de Leão. Alexa, previsão para o signo de Leão.
1: Aqui está o horóscopo de hoje para Leão. Hoje, Leão, seu espírito radiante é como um farol no cosmos. A lua se alinha com sua criatividade, incentivando-o a explorar empreendimentos artísticos. Foque em nutrir amizades, conexões genuínas irão elevar sua alma. Uma surpresa agradável em sua carreira pode surgir, trazendo novas oportunidades. Lembre-se de cuidar de si mesmo, sua saúde prospera quando você prioriza a alegria. Bença ao longo do dia com confiança e deixe sua energia vibrante inspirar os outros.
0: Muito bem, garotinha. Branco, aí tá vendo o Gleice, se liga, hein? Coisas boas na sua vida vai acontecer daqui pra dezembro. 20, 25 e 47. É o a trinca da sorte. Agora é a vez de quem? De quem, rapaz? O tempo tá amarrado, viu? Virgem, de 23 de agosto a 22 de setembro. Alexa, previsão para Virgem.
1: Aqui está o horóscopo de hoje para Virgem. Enquanto as luas gêmeas de Eudoria brilham intensamente, Virgem, é um dia para reflexão e crescimento. Um encontro surpreendente pode abrir portas em sua carreira. Use suas habilidades analíticas para identificar novas oportunidades. As emoções podem estar à flor da pele, então priorize o autocuidado. Uma caminhada na floresta encantada vai recarregar seu espírito. Os relacionamentos podem se aprofundar, mas a comunicação é essencial. Aproveite o fim de semana para se reconectar com os entes queridos.
0: Muito bem. Muito bem, Virgem. É Virgem, né? É. Virgem. Rapaz, você vai entrar no computador, entra um negócio, uma propaganda na hora, aí você tem que botar, fechar. Virgem. Virgem, a cor é rosa, a trinca é o 2, 52 e 61. Leão. Agora é a vez, depois de Virgem, vem moça. Libra. Libra. Libra é de quê? Libra é... de 23 de setembro a 22 de outubro. Alexa, previsão para Libra.
1: Aqui está o horóscopo de hoje para Libra. A energia de hoje incentiva a Libra a buscar equilíbrio nos relacionamentos e nas atividades criativas. A influência da lua intensifica as conexões emocionais, não hesite em contatar pessoas queridas. É um ótimo dia para a expressão artística e a colaboração no trabalho. Priorize o autocuidado, até uma caminhada curta pode melhorar seu bem-estar. Afirme, eu atraio positividade e beleza para minha vida. Aproveite as oportunidades de crescimento através das conexões e da criatividade.
0: Muito bem, Libra. Libra, não foi? É, Libra. Libra agora cor é o marrom, a trinca da sorte. Os números da sorte, o 6... Rapaz, entra propaganda em cima do negócio que eu vou falar. O 6, o 24 e o 33. Por que que o doutor fala aí 33, 33? Vamos agora, depois de Libra, Escorpião. Escorpião é de 21 de outubro a 21 de novembro. Alexa, previsão para Escorpião.
1: Aqui está o horóscopo de hoje para Escorpião. Hoje, Escorpião, as estrelas estão alinhadas para conexões emocionais. Com a lua influenciando sua sensibilidade, envolva-se em conversas sinceras com entes queridos para aprofundar seus laços. Confie em seus instintos, eles o guiarão para interações significativas. Se você está solteiro, um encontro inesperado pode despertar seu interesse. Reserve um tempo para cuidar de si mesmo, pois a clareza emocional irá melhorar seus relacionamentos e seu bem-estar geral. Aceite a vulnerabilidade, isso abre portas para o crescimento.
0: E yes, verde esmeralda, a trinca 24, 40 e 42. Já já eu trago os finalistas da competição astral. Sagitário, Capricórnio, Aquário.

0: Agora são 8 horas 42 minutos, 8h42. Pombal FM, 93 anos de emancipação política. No total, desde a sua fundação, lá por trás, são 268 anos. Emancipada é quando ela, de fato, de direito, se torna município. Aí eu contei um pouco da história lá, né? Logo no início, não foi? Com a professora Célia. Eu estou perguntando o que falta em Ribeira do Pombal. Tem um pombalense também que quer dar a sua opinião. Fala, Bruno!
1: Bom dia. Parabéns, Ribeira do Pombal, minha terra. Pombal precisa investir urgentemente em lazer, pois aí no fim de semana não tem nada pra gente se distrair. Aqui é Bruno de Cipó.
0: Bom, ele é de Cipó, mas é a terra dele. Ele fez questão de dizer: minha terra é Pombal. Mas vamos lá, gente, porque Kleber está nas ruas de Ribeira do Pombal, né? Acompanhando todos os festejos, os ritos, tá certo? Já foi feito o hasteamento da bandeira, me parece que vai ser feito agora. A celebração, a missa. E o padre. O padre Rosivaldo falou com Kleber há poucos instantes. Fala, Kleber.
2: Muito bem, Rádio Pombal FM, nos 93 anos de emancipação política de Ribeira do Pombal, e essa terra, né, que tem a sua história entrelaçada com a fé, tem a sua história entrelaçada com a religião, com a fé católica, principalmente. Ribeira do Pombal nasceu no entorno da Igreja Católica, não é isso, padre? Um bom dia, obrigado por nos conceder essa entrevista, o senhor que vai participar desse ato, que reúne não só a fé católica, a gente já vê até a presença de outras religiões, a exemplo da religião afro, do candomblé aqui de Ribeira do Pombal, que é tão bem representado, né, com o terreiro lá do Alto Santo Antônio. Um bom dia e a sua mensagem, a sua palavra nesse momento tão especial para Ribeira do Pombal.
3: Bom dia, Pombal FM, bom dia, amado povo de Deus. Uma alegria podermos estar nesse momento celebrando, né, esses quase 10 séculos, quase 10 décadas de história, mas isso antecede muito mais, porque próximo ano a gente celebra 360 anos de construção da Igreja Matriz Velha. Então, para mim esse momento é de fundamental importância, e muito mais porque a gente reconhece as expressões religiosas do nosso município por inteira, desde as religiões afrodescendentes até a Igreja Católica, as igrejas evangélicas. Então isso pra gente é uma comunhão de vida, de fé, de culturas, de diferença. Afinal de contas, o Estado e o Brasil é laico. Então, vamos hoje, nesta bênção ecumênica, agradecer a Deus e pedir que a prosperidade continue acontecendo em nosso município.
2: Isso que o senhor fala é muito interessante. Ribeira do Pombal celebra 93 anos de emancipação política, mas a sua Igreja Católica, né, 300 anos, é isso mesmo? Então, a história de Ribeira do Pombal vai muito além desses 93 anos, né, padre?
3: Pois é, Kleber. Então, estamos nós fazendo parte dessa história. Eu agradeço muito a Deus, porque faço parte dessa história de Ribeira do Pombal, já com o título de cidadão pombalense, quase 6 anos aqui. Então, Kleber, muito obrigado, Pombal FM, por tudo aquilo que vocês abrem de espaço para que cada vez mais a gente anuncie. Ribeira do Pombal como essa cidade que é no coração de Santa Teresa de Jesus, amada e protegida.
2: Padre, só para fechar, sua bênção aí para os nossos ouvintes e para todos os pombalenses.
3: Deus quer, Deus pode, nós vamos vencer. Vamos vencer no poder de Deus, sob a intercessão de Santa Teresa. Em nome do Pai, do Filho e do Espírito Santo. Amém.
2: Obrigado, padre. Um abraço, boa sorte.
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0: estamos de volta sábado 19 de setembro de 2026. Agora é Sagitário, signo do Santa, 22 de novembro a 21 de dezembro. Alexa, previsão para o signo de Sagitário.
1: Atenção, horóscopo de hoje para Sagitário. Seu pet percebe que hoje é um dia cheio de aventuras. Com a lua em Sagitário, ele o incentiva a se libertar da rotina. Faça uma viagem espontânea ou mergulhe num novo hobby juntos. Ele será seu guia para a alegria. Lembre-se de cuidar da sua saúde, que tal uma atividade divertida ao ar livre? Seu amigo peludo acredita que explorar novos caminhos despertará a criatividade em ambos. Aproveite o dia cheio de risadas e conexões por meio de descobertas compartilhadas.
0: É, amarelo, eu não tô de amarelo, tô de bege e cinza. A trinca, o 3, o 39 e o 48. 48, ó! Agora é Capricórnio, de 22 de dezembro a 20 de janeiro. Alexa, previsão para Capricórnio.
1: Aqui está o horóscopo de hoje para Capricórnio. Capricórnio, o alinhamento planetário de hoje incentiva a comunicação aberta em seus relacionamentos. Confie em seus instintos no trabalho, pois novas oportunidades podem surgir. Concentre-se em estabelecer limites pessoais, garantindo que sua saúde emocional seja priorizada. Participe de uma atividade de bem-estar que renove seu espírito. Afirme: eu abraço a mudança e atraio oportunidades positivas. Neste fim de semana, permita-se relaxar e recarregar as energias, isso é essencial para seu crescimento.
0: 8h50, a cor é o cinza, a trinca da sorte, o 24, o 26 e o 33. De novo, 33. Agora é Aquário, de 21 de janeiro a 19 de fevereiro. Alexa, previsão para Aquário. Meu
1: amor, câncer. Aqui está o horóscopo de hoje para Aquário. Hoje, Mercúrio retrógrado pode embaralhar sua comunicação, Aquário. Mantenha-se atento nas conversas, especialmente no trabalho e nas relações. Mal-entendidos podem surgir facilmente, então reserve um tempo para esclarecer seus pensamentos. Foque no autocuidado, uma atividade relaxante como yoga pode te ajudar a se centrar. Este fim de semana é perfeito para introspecção, anote seus pensamentos ou reconecte-se com um amigo. Aproveite a oportunidade de crescimento em meio ao caos da má comunicação.
0: A cor é a nojenta, ou magenta. A trinca da sorte é o 9:30 e o 48.
2: Aquário, se é aquário, vale por ser
0: peixe. Ah, é ele mesmo, peixe. Alô, meu peixe. De 20 de fevereiro a 20 de março. Alexa, previsão para o signo de peixes.
1: Aqui está o horóscopo de hoje para peixes. Hoje, peixes, deixe sua imaginação voar. Com a lua no seu signo, siga sua intuição nas relações, comunique-se abertamente e explore novos hobbies criativos. Neste fim de semana, considere uma caminhada na natureza ou uma aula de arte para revitalizar seu espírito. Emocionalmente, você pode se sentir mais sensível, então reserve um tempo para recarregar as energias. Abrace as oportunidades de crescimento conectando-se com pessoas que te inspiram. Deixe a alegria guiar suas aventuras.
0: Vermelho, vermelho, vermelho, vermelho. Oh, 16. Vermelho é a cor, 16, 19, 36. A trinca da sorte para peixes. Horóscopo, só sábado que vem.

0: Daqui a pouquinho, no Sodaio, tem Paulo Andrade, sabadão, show, show, show, show. E segunda-feira, estou coladinho com vocês, levando o nosso jornal Voz da Cidade. Pombal está precisando, vou rezar para você ganhar na Mega. Valeu, Ieda, reze mesmo. Vou botar uma indústria aqui, vou botar uma fábrica de camisinha, outra de mods, eu e outro de sapato feminino. Pombal está precisando da indústria. Eu vou botar 3, 4 fábricas. Uma de creme pra gente ficar novo, um cosmético. Botou na cara, volta a ter 20 anos. A outra, já te falei, a outra vou botar no inverno. Eu vou pensar. Olha, depois de muito em Paulo Andrade, hein? Daqui a pouco é que ele chega, as mais pedidas da semana. Olha, a Pombal precisa de uma empresa grande, um shopping com cinema. Já falei que vai ter o Shopping Santa, rapaz. Shopping Center, com 3 salas de cinema, ala de alimentação, vai ter uma ala para patim de gelo, o que mais? O que mais? Uma ala só de parquinho para as crianças, tá bom? Uma piscina termal, é terminal, é? Como é que chama? Termal, né? Sei lá, de água quente. Bom dia, Santa Arine! Ela botou Santa Arine. Já tem. Como é? Já posso ir pegar a estátua de Ferreira Brito, viu? Bom dia. Boa sorte para todos nós, hoje e sempre, amém, amém, amém. Tem aí perto da estátua de Ferreira Brito? Já estou. Eu não entendi muito, não, viu, Zé? Tá meio atravessado aqui esse negócio. Muito bem, 8h54, vem aí Paulo Andrade. Eu vou me mandando o mochila, volta em breve, viu? A gente tá adaptando ele para umas coisitas aí, vai ficar melhor, mais forte. Mas calma, não acabou não. Tenha calma. E também esse horário eleitoral fica tudo em cima, aí a gente resolveu fazer uma reestruturação no mochila do Santa. 8h55 agora, 8h55. Acabou, né? Acabou-se o que era doce, acabou o milho, acabou a pipoca. Vixe, destaque Virgínia Fonseca exibe aliança de compromisso com Vini Júnior depois de 1 ano. Também, meu irmão, cheio do dinheiro, cheio da grana. Maria Chuteira, queria se ele fosse um favelado, se ela ia botar. Olha, o final de Bota Família hoje 3, filha, vai sair hoje. Falaram que adiantaram o pagamento e eu, quem falou fui eu. Tá na conta, quer dizer, eu acho, né? Porque eles disseram lá em Brasília que iria antecipar de 21 pra cá, né? Mas acredito que sim, eu não vou mandar uma nota mentindo, né? Bom, já fui, hein? Você sabe a chave do sucesso? Eu não sei, mas sei que a chave do fracasso é querer agradar a todos. Que Deus te abençoe, te guarde e te faça feliz, tá bom? Feliz aniversário, Ribeira do Pombal.
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3: Olá, tudo bem? Eu sou a Tati Invade. Está chegando o Tititi da Fama. Tudo o que está acontecendo no mundo dos famosos, eu conto agora pra você. Virgínia exibe aliança de compromisso com Vini Júnior, com música de Vitória. A aliança veio. Virgínia Fonseca exibiu nessa semana nas redes sociais as alianças de compromisso que ela e o namorado, o jogador Vini Júnior, estão usando. Após 1 ano de namoro, veio aí. A aliança, grupo, escreveu ela na legenda, completando a publicação com a música We Are The Champions, sucesso da banda Queen, que reforça a ideia de vitória e conquista. Estão indo bem, viu? Você já sabe quem chegou só pelo toque do tambor. Nova rainha de bateria da Grande Rio, Anitta fez bonito em seu ensaio não oficial na escola. A cantora deu seu toque à frente da bateria invocada, comandada pelo mestre Fafá, e misturou o samba no pé com gestos de Exu e Pomba Gira, coreografia que também usa no clipe de Você Já Sabe. Anitta marcou presença pela primeira vez na quadra da escola, em Duque de Caxias, na Baixada Fluminense, nessa semana, durante a eliminatória que vai escolher o samba enredo da Grande Rio.

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1: Na sua Rádio 10 da Bahia, agora 9 horas mais 7 minutos. Olá, você, bom dia. E aí, tá tudo bem? Tudo legal? Estamos chegando aqui pelas YC331, Rádio Pombal, FM de Ribeira do Pombal, na minha querida e amada terra, que está completando hoje 93 anos de emancipação política. Pra você que não me conhece, muito prazer, eu me chamo Paulo Andrade, filho da saudosa e eterna Maria de Major, filho do seu Dito, pai do Derek Andrade, esposo da dona Cíntia, feliz da vida em estar aqui, rapaz, fazendo o que eu amo na rádio que eu adoro, junto com você nesse sábado, de um clima agradável, né? Uma garoinha, chuvinha fina nesse exato momento, pelo menos aqui na sede do município de Ribeira do Pombal, caindo e deixando uma temperatura agradável, 25 graus é a temperatura de momento. 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Ah, pra você que estava com Edson Santarini, o Velho Santa volta agora só na segunda-feira, só na segunda-feira. Rapaz, não estão deixando o Santa... É, rapaz, tem um horário

Horário gratuito eleitoral do rádio não deixa Santa trabalhar, não. Não deixa os comunicadores trabalhar. É obrigatório, viu? É obrigatório. A emissora tem que veicular, tem que passar, mas é um pé no travesseiro, você sabe, né? É um pé no travesseiro isso aí, pra não dizer outra coisa. A direção geral era o senhor Luciano Brito, a supervisão é da Érica Souza, hoje eu trabalho com ela, o meu papagaiozinho. É a Júlia Bastos, isso mesmo. Júlia Bastos está junto comigo, junto com o Paulo Andrade, aqui no Sabadão Show para sacudir de alegria o seu, meu, nosso sábado. Eu espero que você esteja bem, saiba que percalços na vida, dificuldades, tropeços, né, frustrações, existe, né, na vida de todos nós. Então você tenha sabiência, sendo mais claro, seja inteligente, seja sábio e vai lá e se concentra, toca o barco pra frente, segue a sua vida. Ó, esse relacionamento que acabou aí, não é a última pessoa do universo. Esse emprego que você, né, foi dispensado aí, saiba que quem perdeu, às vezes, na maioria das vezes, pode ter sido a empresa ou o patrão. Você é uma pessoa legal, vai lá e dê o seu melhor, melhore sempre, atualize os seus conhecimentos, tenha sempre o plano A, o plano B, o plano C, pra dar tudo certo. E saiba que na vida tudo é passageiro, só não o motorista e o cobrador. O resto tudo passa, viu? E aí não fique nessa não, não pense que você é um patrimônio da empresa não. Não pense nisso. E falando de frustrações de amizades e outras mais, saiba que você deu o seu melhor, fique concentrado, saiba que você tentou ajudar da melhor forma, se não foi contribuído ou retribuído, aí faz parte, não partiu de você, partiu do outro ou da outra. Então, você vai ficar aí cabisbaixo, ou então, é aquela máxima, né? Eu quero você bem, mas nunca melhor que eu. Tem muitos amigos e amigas que são assim. Abra os seus olhinhos, viu? Abra a sua mente, porque senão o bicho pega. Vamos lá que eu cheguei todo aquele jeito, nesse clima maravilhoso, nesse sábado maravilhoso, aniversário da nossa querida e amada terra. Eu sou fã de minha terra, eu amo Ribeira do Pombal. 93 anos de emancipação política. Clebão tá rodando por aí. Qualquer momento ele entra ao vivo aqui com as suas participações em comemoração aos 93 anos da nossa querida e amada Ribeira do Pombal. Que massa, né? Eu não gosto de atropelar a música, não. Ô, Marília, máximo respeito. Volte a música aí.

0: Astral, você também, espero que sim, vem comigo, bom dia, bom dia.
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0: Gente, ó, o nosso Sabadão Show tem o desafio do Sabadão, você tá ligado, né? 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Vai estar junto comigo, hoje tem 100zão no Pix pra você, já pensou comemorar o aniversário de 93 anos de emancipação política de Ribeira do Pombal? Parabéns a Euclides da Cunha também, né? É verdade, Euclides também hoje, aniversário de Euclides da Cunha. E falando aqui do nosso desafio do Sabadão, fique atento aí, fique atenta que já vou falar como é que você vai levar esse Pix no valor de R$100, R$100 pra você, tá bom? No desafio do Sabadão Show. 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
20: É, pra sacudir de alegria o nosso sábado, né? O nosso sábado é show de bola com o nosso sabadão, show pra sacudir de alegria. E aí, como é que você está? Tá acordando hoje, feriado municipal aqui em Ribeira do Pombal, né? O nosso município completando 93 anos de emancipação política. E falando nisso, a Garotinha enviou aqui a Brenda, o áudio de minha Brenda, desejando feliz aniversário para Ribeira do Pombal. Não falou quem é, mas vamos trazer aqui o áudio da Brenda, né, para...
21: Bom dia, Pombal. Bom dia. Eu queria desejar um feliz aniversário para meu Ribeira do Pombal.
20: Opa, que massa.
21: Uma cidade linda.
20: Valeu, garotinha Brenda. Valeu, querida. Obrigado pela sua mensagem. Tem outra mensagem aqui, tem outro pedido aqui, ó.
22: Bom dia, Paulo Andrade. Ô, opa. Paulo, tem que você passar aí uma música Violão de Ouro pra minha mãe Lucia?
20: Na hora.
22: Por favor.
20: Oxe, você manda. Ainda hoje tem o desafio do sabadão. 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É, direto.

0: Esse é o Violão de Ouro, Violão de Ouro. Continua as homenagens à Ribeira do Pombal. Só peço que você se identifique, se enviar áudio ou vídeo, viu? Mas se identificando, tá bom?
1: Hoje é o dia da minha cidade amada, Ribeira do Pombal.
0: Opa!
1: Ribeira do Pombal, cidade não tem igual, é maravilhosa de morar. 19 de setembro, ela está em festa. Vamos juntos comemorar. Dignidade na cidade, quem é da paz mora em Pombal. É da cabeça raiz, o nosso povo é feliz. Passa alegria, passa amor, passa emoção. Eu quero ver Pombal crescendo, crescendo em clima de paz. Não é de brincadeira. Pombal, esse nome eu não esqueço jamais.
0: Valeu, querido. Tá aqui como Arildo. Ele está fora de Ribeira do Pombal. Depois, Arildo, me fala onde você está nos ouvindo, viu? Aqui é o Sansão, ó.
2: Bom dia, Paulo Andrade.
0: Bom dia.
2: É, queria parabenizar você pelo programa aí e...
0: Valeu, Sansão.
2: Ribeira do Pombal. Os 93 anos.
0: Massa.
2: Tenho muito orgulho de ser pombalense e de morar nessa cidade.
0: Legal, valeu, Sansão.
2: Parabéns a todos os pombalenses e os que moram aqui, claro, né? Abraços.
0: Valeu, valeu.
2: Sansão, viu?
0: Um abraço, Sansão. Obrigado pela mensagem. Meu amigo é Cílio, lá do Clube da Bebida, lá na Vila Operária, também parabenizando Ribeira do Pombal e mandando aquele alô fraternal ao Fabinho, Fábio do Urubu. Alô, Fábio do Urubu, um abraço, querido. Tamo junto, tamo junto. Tem mais mensagens aqui, você vai se identificando, mandando o seu recado, mandando o seu alô.
3: Bom dia, Paulo Andrade.
0: Bom dia.
3: Fala, velho. Eu quero desejar um feliz aniversário pra nossa cidade, querida.
0: Opa,
3: né?
0: É, nossa Pombal. Nossa Pombal Terra Mar.
3: Nós já mora mais de 30 anos, né?
0: Claro.
3: E também desejar um feliz aniversário pra minha cunhada Cleinha, esposa de saudoso Zé Raimundo.
0: Ah,
3: tá completando, tô beijando hoje, né? É um privilégio, né? Completar no dia do aniversário da cidade e tocar a música do Zezé de Camargo Lucina aí pra oferecer pra ela.
0: Verdade,
3: Cleinha, ó. Lucy Cleia, esposa do Zé Raimundo.
0: Ô, Cleinha, ó, que Deus abençoe você. Muita força, né? Muita força na sua batalha. Deus tem uma missão e essa missão você vai cumprir. Tem uma missão pra você e você vai cumprir essa missão. Que Deus conforte o seu coração. Eu sei que não é fácil, mas você é guerreira e você, como sempre, foi a mente pensante e o Zé Raimundo tá lá no céu vendo tudo, tá bom? Parabéns aí em nome de toda a sua família, em nome dos seus filhos, da sua filhona, da sua neta, dos seus netos, enfim, de toda a família, em nome aqui do Paulo Andrade, você sabe do carinho, do respeito que eu tenho para com você, tá bom? É aquela máxima, né? Eu sou daquele princípio que eu não preciso estar dando bom dia todo dia, no zap, no nada contra quem, né? Dar bom dia todo dia no zap, mandar alô todo dia, né? Falar todo dia ali, ir lá, passar todo dia, pegar na mão, não, tenho respeito. Quando você passa um mês, dois meses, um ano, dois anos sem ver a pessoa e quando encontra pessoalmente é o mesmo carinho, o mesmo respeito. E esse é o respeito que eu tenho para com a Cleinha e toda a família aí, um abraço e que Deus conforte seu coração sempre. Força, Cleia.
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0: Ó, ainda hoje tem o desafio do sabadão. E aí o desafio do sabadão vai ser legal demais, fique ligado, muito democrático para todo mundo poder participar. Então fique atento, fique atenta, que quem sabe ainda você, o aniversário é de Pombal, mas quem leva o presente é você. 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Fábio do Urubu! Alô, Fabinho, sei que você não tá ouvindo, Fabinho, mas alguém vai mandar aquele recado que eu mandei aqui para você.

0: Palandado.
1: Opa!
0: Aqui se chama Marielza.
1: Ô, Marielza, querida. Ô, mulher.
0: Mora na Rua do Açude. Pede uma música.
1: Sim.
0: De unha pintada.
1: Legal.
0: Sainha,
1: sim.
0: A Veraldo, a Darlene,
1: sim.
0: E a Natália.
1: Valeu, querida. Já programei aqui. Viu?
2: Bom dia, Paulo Andrade.
1: Bom dia.
2: Tudo bom?
1: Em paz.
2: Manda um abraço pra todos os mirandelenses e pombalenses, principalmente pra você. Quero ouvir uma música de Amado Batista, Folha Seca.
1: Já programei também, Fabinho do Urubu. Valeu, Fabinho do Urubu. Tem mais aqui, ó. Tem mais mensagens aqui parabenizando o Pombal.
3: Bom dia, 93 Paulo Andrade,
1: anos.
3: Aqui é a Rivoneide.
1: Ô, Rivoneide.
3: Boa tarde, moro aqui,
1: querida,
3: na Vila Operária. Desejo muita saúde a todos nós, um parabéns à nossa cidade.
1: Verdade.
3: Cidade pombalense, Pombal, com muito orgulho.
1: Legal demais.
3: E muita paz, muita vitórias para todos nós, que Deus nos abençoe, nos proteja sempre. Parabéns, nossa Ribeira do Pombal.
1: Valeu,
3: bom
1: querida.
3: Bom dia.
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0: Esse é o hino do Amado Batista. O hino do Amado Batista. Hoje tem desafio do Sabadão, hein? 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
1: Bom dia, Paulo Andrade.
0: Bom dia.
1: Tá aqui de novo Itapicuru, no município de Itapicuru. Tô ouvindo o programa aqui, viu?
0: Massa.
1: Passou uma música bem boa.
0: Valeu, querido. Cadê? Parou por quê?
1: O cara pediu um agora aí de Amado Batista. Tô ouvindo aqui mais Bianca. Oferecer a todos os nossos parentes e a vocês da Pomba FM. Bom dia, um abraço.
0: Valeu, querido. Um abraço. O Edivan, foi a Brenda, filha do Edivan, que trabalha na Motos Pombal aqui de Ribeira do Pombal. Um abraço aí, Edivan. É a Brenda, filha dele, que mandou
2: a
0: mensagem.
2: Paulo Andrade, aqui é Edivonete Rodrigues. Eu gostaria de parabenizar a Ribeira do Pombal, essa cidade maravilhosa, abençoada por Deus e Santa Teresa. Eu gostaria de ouvir uma música de Gustavo Lima. Você escolha uma linda dessa música nova dele aí.
0: Beleza,
2: por favor, toca que eu tô ligadinha para oferecer a todos vocês da Pombal FM.
0: Valeu.
2: Que Deus abençoe nosso final de semana.
0: Valeu, já programei aqui, não sei porque tá cortando o áudio, mas tá valendo. Eu acho que é o número de mensagens que estão chegando por aqui. Cadê mais uma aqui?
3: Bom dia, Paulo Andrade.
0: Bom dia.
3: Ótimo dia a todos, aqui é o Márcio Cigano, aqui em São Paulo. Se possível aí, manda os parabéns aí pro meu avô Cordeiro, na Fazenda Canavieira de Cima. 95 anos, o velhinho tá fazendo. Ainda tá na luta ainda.
0: Valeu.
3: Ótimo dia a todos aí.
0: Valeu, e lá em São Paulo, valeu. Márcio, um abraço.
4: Oi, bom dia, hoje estão pagando, né, o Bolsa Família.
0: Ih, final rapaz, 3. Aí eu não sei, então, no final, né? Aí foi Santarini que falou aí com Santarini.
5: Oi, bom dia, Paulo. Gostaria de pedir uma música de Calcinha Preta e oferecer meu filho Gabriel, oferecer meu esposo Liezé, minha comadre Dai. Queria pedir a música O Cordão de Ouro.

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0: Paulo Gomes, que tá
1: Paulo Gomes amanhã.
0: Capoeira. Tô mandando essa mensagem pra ele pedir uma música de Odair José, qualquer um, e oferecer pra minha esposa, minhas filhas, minhas netas, meus netos, irmão, sobrinho, primo, prima.
1: Valeu, Joãozinho.
0: Na hora, Genro, e toda a minha família.
1: Valeu, Joãozinho.
2: Opa. César, fala aqui do Caburé.
1: Valeu, César.
2: Se possível, passa uma música aí de César Minotti e Fabiano. Ofereço aqui ao meu amigo Lucas, a você da rádio, e parabenizo a Pombal por mais um ano.
3: Bom, irmãozão Paulo Andrade, estamos por cá, viu? Estamos aqui no raso da marcação. Quero desejar os parabéns para nossa Ribeira do Pombal. É isso aí, curto por cá. Depois passa aí a oferecer essas músicas todas para todo o pombalense.
1: Valeu, valeu, Augusto. Um abraço, hein? Parabéns, Ribeira do Pombal, 93 anos de emancipação política. 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Um abraço a toda a turma aí de Ribeira do Amparo. Já tem o desafio do Sabadão, isso mesmo, desafio do Sabadão. 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
1: Todo mundo ligado aqui na Pombal FM, nossa Rádio 10 da Bahia. Hoje, 93 anos de emancipação política de Ribeira do Pombal. Feriado municipal, né? Pouquíssimos comércios funcionando, mas nós estamos aqui firmes e fortes. Já tem o desafio, hein? O desafio do Sabadão. Cinzão pra você, hein?
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0: Esse é o som do Luiz Carlos e o Raça Negra. Dig, dig, dig, ei. Bom demais, cheia de mania, cheia de mania. Já tem o desafio do sabadão, hein? 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Alô, Gordinho, tamo junto, tamo junto. Sabadão, show até as 2 da tarde, é tudo nosso. E aí, como é que está o seu sábado, hein? Vou até dar uma espiadinha ali, como é que tá o tempo lá fora. Não saí, desde que cheguei, já tem uma hora e 20 sentadinha aqui, sentado,
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0: Aniversário de Ribeira do Pombal, da nossa querida e terra amada, parabéns Ribeira do Pombal, minha terra querida, meu nome é Josefa da Baixa da Berlenga, valeu Josefa, um abraço querida.
2: Que é José Luiz da Fazenda Barreta.
0: Fala José Luiz.
2: Quero pedir uma música a você mesmo dividido. Que Deus dê um bom dia e fique com Deus.
0: Valeu, valeu José Luiz, um abraço. A Cleiane, Cleiane também está lá na Fazenda Bom Sucesso, tá mandando um alô, Cleiane, aqui você caprichou, né? Muita gente, um abraço aí a toda a família da Cleiane, ligados aqui em nosso sabadão pra sacudir de alegria.
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11: Isso mesmo, a Rádio Sem Limites. Bom dia, por aqui o seu amigo Paulo Andrade.
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11: Ah, hoje, pra você que está aniversariando hoje também, parabéns. Hoje é o dia do São Januário, Dia Nacional do Teatro também, Dia do Computador. Não sabia que existia, mas tem o Dia do Computador, 19 de setembro. Ribeira do Pombal está completando 93 anos de emancipação política. 93 anos de emancipação política. Mais mensagens por aqui, mensagem de texto, ó. Parabéns, Pombal. Eu moro no município de Ribeira do Pombal, cidade linda e maravilhosa. Se meu pai fosse vivo, era tempo. Se meu pai fosse vivo, era tempo de Ribeira do Pombal. Eu entendi aqui, mas tá valendo. Eu sou Maria do Carmo de Lima, da Fazenda Pinto 2. Valeu, Maria. Não entendi aqui o trecho do seu pai, viu? Mas valeu. Obrigado aí pela mensagem. É o desafio do sabadão já, hein? Tem desafio do sabadão hoje com a borracharia e motopeças do Gordinho. Deixa eu falar, sabe o quê? Falar da festa dos vaqueiros, né? A festa do vaqueiro, que começou ontem lá em Nova Soura e foi um show de bola. Fernandinho estilizado, Tarcísio do acordeon, Galeguinho, né? O vaqueiro, o chameguinho, ainda o galeguinho SPA, o Spy. Né? E hoje tem, ó, já às 14h, Raíssa é a rodada, Marcelo Brito, Júnior Viana e Ricardo do Piseiro. Isso mesmo, é a festa do vaqueiro, com realização aí da Prefeitura Municipal de Nova Soura, e um tempo, um novo olhar para o futuro, prefeito Alan Camilo. Valeu! É, rapaz, show de bola, e a nossa equipe vai estar por lá, viu? Registrando tudo, fiquem atentos aí. E vamos estar por aí, viu? Toda a comunidade aí de Nova Soura e visitantes. Nova Soura vai ficar pequeno hoje, hein? Vai ficar pequeno pra esta cavalgada. Com a puxada do Busca-Pé, a Rei de Ouro, meu amigo. Vai ficar pequena. É, hoje tem um desafio com o Cenzão. 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
11: Seu sábado no maior astral, trazer uma sequência aqui dos artistas que já se apresentaram e vão se apresentar.

0: Pombal FM, agora 10 horas mais 27 minutos, 10h27, Kleber França estava lá, agora já está aqui, depois vai estar lá em Nova Soure. Lá, rapaz, Nova Soure, eu cantei essa pedra ontem, Kleber, vai ficar pequeno pra essa cavalgada, viu? Ontem já foi show de bola, né? Mas hoje, a Rede Ouro puxando uma cavalgada, meu velho, naquele preço, 0800 ainda. Meu amigo, Júnior Viana. Pô, velho, eu queria poder estar lá, velho. Eu não posso, meu bebê, meu Derek. Meu Derek não deixa. Meu Derek não deixa. Ele fala, papai, não vá, papai. Fica comigo, papai. Pois é. Mas vai ser show de bola. Então hoje tem às 14h, ó, você vai acompanhar tudo. Se você não for, só você não vai, como diz o dito popular, mas vai poder acompanhar tudo através do @ Rádio Pombal FM, Kleber França, o Klebão, junto com Júlia e toda a equipe da Pombal FM, vão estar trazendo tudo pra você. Você não vai perder um só momento. Então vai clicar lá, vai registrar o momento, né? Tudo com toda a qualidade das coberturas da Rádio Pombal FM. Isso mesmo. Ah, Pombal FM sempre junto com você. Aniversário de Ribeira do Pombal, parabéns, terra amada, parabéns, maravilhosa Ribeira do Pombal. Alô Nilza, ó, já tá valendo, já chegou aqui a notificação, então já tá valendo o desafio do sabadão. Deixa eu só colocar aqui pra não misturar as coisas e aí não prestigiar você que já enviou a mensagem aqui. Paulo, agora você pegou pesado. Vou selar o cavalo agora e vou dar uma volta. Bom final de semana. Valeu, valeu. Só não se identificou. Gente, eu peço sempre que se identifique, porque aqui a gente não consegue identificar as pessoas. E eu vou ser sincero, eu acabo que esquecendo os nomes. Eu sou perdido, cara. Sou perdido. Quem foi aqui? Ah, não. Aqui é o meu primo, rapaz. Ó, oh, rapaz, tá até com... Saudoso Gervásio, que Deus o ponha aí no bom lugar. Um abraço, João, agora que eu vi, João, que é você, porque não dá pra ver, não tem como identificar aqui, por isso que eu peço sempre que envie aí quem viu o nome aqui na mensagem. Querido João Minicurso, lá da Pousada Minicurso. Alô, João, alô, Diana, alô, toda a família aí, um abraço. Tamo junto, hein, tamo junto. Beleza, bom trabalho, Ercílio. Hein, Ercílio? Valeu, valeu, Fabinho, toda a turma, todo mundo ligado aqui na Pombal FM, todo mundo curtindo. Se mandar emoji de raivinha, de não sei o que, aí complica mais ainda, fica difícil, né? Fica difícil. Aí meu filho não aguenta, como diria o
1: bebê. Participação do ouvinte. Fale ao vivo com a gente. Mande sua mensagem ou áudio pelo nosso WhatsApp 75999001817.
0: Todo mundo ligado aqui na Pombal FM, ô Cleiane, querida, eu tenho que seguir os protocolos aqui, querida. Você fez aqui uma lista aqui que 10 minutos pra falar o nome de todo mundo, aí não tem como. Por isso que eu falei você e toda a sua família, tá bom? Vamos lá, o desafio do sabadão? Tá rolando? Tá rolando já, né, Júlia? Lady da Canavieira de Baixo, gostaria de ouvir uma música da Ana Castela, hoje eu lembrei de você. Não sei se eu tenho essa aqui, mas rola outra se não tiver da Ana Castela, tá bom? Vamos lá, Eduarda, valeu, Eduarda, pedindo Kel Santos. Gente, ó, deixa eu soltar aqui, porque senão eu não vou conseguir soltar a promoção do desafio do sabadão. Peraí, vamos lá pra soltar o desafio do sabadão. Desafio do sabadão é o seguinte: você vai fazer um vídeo criativo aí, agora, nesse exato momento, parabenizando o Ribeira do Pombal. Agora use a sua criatividade e mande aqui em nosso zap e manda seu nome também, viu? Diz lá seu nome e onde você tá falando aí, tá bom? Por mensagem de texto. Mas manda o vídeo e manda seu nome e manda aí a mensagem de texto. A nossa produção vai eleger, vai escolher aqui o mais criativo e aí o desafio do sabadão leva cenzão no Pix, fácil assim, em comemoração aos 93 anos de Ribeira do Pombal. Então use a sua mente, a sua criatividade e arrebente aí, manda aqui no nosso zap, tá valendo a partir de agora.
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Animes. Desafio do sabadão hoje, ó. Use a sua criatividade. Vários vídeos chegando por aqui. Pode ficar tranquilo, viu? Aquela mesma pegada lá do Pix premiado. Não precisa ficar com o visto, não. A sua mensagem. É só você enviar o vídeo. Só fala o seu nome, tá bom? Fala o seu nome, não. Escreve lá o seu nome. Diz onde você está ligado. Lembrando que vídeo mais criativo, a nossa produção vai escolher aqui, aí leva o cenzão no Pix para comemorar os 93 anos de emancipação política de Ribeira do Pombal. Manda só o vídeo e aí você digita lá o seu nome embaixo. Igual a menina aqui, ó, o menino aqui, ó, Gabriel já gravou o vídeo. Quem aqui? Quem é outro aqui? Cadê? Gabriel já gravou o vídeo. Quem é? Tá aqui como Mirella, também gravou o vídeo. Você digita lá o seu nome, tá bom? Não adianta ligar pelo aplicativo aqui que não vai ter como atender, tá bom? Grava o vídeo aí, usa a sua criatividade e parabeniza Ribeira do Pombal. Tem que ser criativo, não vai fazer um vídeo assim. Seja criativa para concorrer aí o nosso desafio do sabadão. 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Hoje a parceria da Borracharia do Gordinho. Lá no Instagram tá Borracharia do Gordinho 07. Gordinho, vamos pegar um seguidorzinho aí, né? Peraí, Gordinho. Vamos lá, pessoal. Aproveita, segue lá também a Borracharia do Gordinho 07, viu? Seguem lá. Não sei se tá aberto, se tá fechado o perfil dele, Gordinho. É interessante ficar aberto aí pro pessoal te seguir, tá bom, Gordinho? Tô achando muito pouco aqui seus seguidores, viu? Vamos lá, vamos seguir lá o Gordinho também. Vamos dar essa moral pro Gordinho da Borracharia, meu parceiro, meu amigo Gordinho. Da Pombal. Todo mundo ligado na Pombal FM, ó. Às duas da tarde, eu encerro, né, a nossa participação, mas a programação da Pombal FM é show de bola no fim de semana, né? Tem uma programação maravilhosa, amanhã também. Então,

0: os vídeos já estão chegando aqui do Desafio do Sabadão. Grava o seu vídeo. Só seja criativo. É, tem que usar a sua criatividade. Não dá muita dica, não. Pra você, não. Use a sua criatividade. Nos surpreenda aqui no seu vídeo, viu? É importante. E você tem que estar na imagem, não é gravar objetos, não. Você tem que estar no vídeo. Falando seu nome. Eu sou Marcos Antônio, Manuela, Josefa, Antônia. Enfim. Igual isso aqui, ó.
1: Bom dia, Pombal. Parabéns por mais um ano de vida. Seus 93 anos. Estou falando aqui do Cabo Ré, que é César.
0: Valeu, César. Já registrei aqui o vídeo do César. Cadê outro aqui?
2: Olá, boa tarde.
0: Boa. Boa tarde.
2: Parabenizar o vídeo do Pombal, que é meu aniversário hoje. Que esse aniversário seja muito especial para essa cidade.
0: Beleza. Outro vídeo aqui. Cadê o outro vídeo?
3: Viemos aqui para parabenizar nossa querida cidade de Ribeirão do Pombal, que está completando 93 anos de emancipação.
0: Tá vendo? Esse é o vídeo do Gabriel Matos. É isso aí, então use a sua criatividade, manda o seu vídeo aqui no nosso zap, ó, tem outro aqui, ó.
4: Ribeiro do Pombal, onde o sol do sertão brilha forte.
0: Massa.
4: E a honestidade de um povo ainda mais.
0: Pronto, quem é aqui? A Daniela. Então, grava aí o seu vídeo, o Desafio do Sabadão, cenzão, hein?
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3: Isso mesmo, a sua Pombal FM, a nossa Rádio 10 da Bahia, faltando 2 minutos para as 11 da manhã, agora 1 minuto para as 11 da manhã. Olha, deixa eu te falar uma coisa, use a sua criatividade, viu? Use aí, não precisa muita coisa, tem que usar a criatividade, tem muita gente que eu tô observando aqui em alguns vídeos que eu tô conseguindo abrir, não estão usando a criatividade, tem que usar.
4: Parabéns, Ribeira do Pombal, pelos seus 93 anos de emancipação política. Cidade maravilhosa e acolhedora. Todos que aqui chegam, ficam. Pelo seu amor e acolhimento, aqui é muito legal. Não tem quem não ame Ribeira do Pombal.
3: Pronto, mas tá lendo. Vamos usar a criatividade. Cadê outro aqui, aí?
5: Alô, família pombalense, família de Ribeira do Pombal. Muito bom dia. Aqui é José Ferreira, tô aqui diretamente da minha chácara na Fazenda Tocaia.
3: Oi, rapaz.
5: E quero parabenizar a grandiosíssima cidade Ribeira do Pombal pelos seus 93 anos e dizer que muito obrigado por me acolher, muito
3: Olha
5: obrigado.
3: Olha só aí,
5: por...
3: massa, tá vendo?
5: Me agregar por aqui, tá? Amo vocês, amo a cidade, amo tudo.
3: Valeu, Feira, tá vendo aí, ó, só identifica quando você, lá, você falou no início do vídeo, ou digita lá o seu nome, tá bom? Pra depois o pessoal poder te identificar. Outra mensagem aqui, ó.
6: Olá, bom dia. Passando aqui para parabenizar a Ribeira do Pombal com seus 93 anos de emancipação. Eu moro aqui no município de Ribeira do Pombal, no povoado Maravilha. Então, eu estou indo para Ribeira do Pombal todos os dias a trabalho de segunda a sábado. Inclusive, hoje estou de folga pelo aniversário de Ribeira do Pombal. Ribeira do Pombal é minha cidade preferida. E se for para indicar uma cidade, lógico que eu irei indicar Ribeira do Pombal.
3: Valeu, Letícia. Que massa. Não coloquei seu vídeo por inteiro aqui, mas já registrou. Deixa eu ver aqui.
7: Olá, eu sou o Toninho Motorista.
3: Toninho.
7: Estou aqui para parabenizar Ribeira do Pombal, cidade linda, maravilhosa, acolhedora. Inclusive hoje estou aqui, né, em Ribeira do Pombal, no feriado, mas trabalhando, mas não podia deixar de parabenizar essa cidade linda e maravilhosa. Abraço a todos aí, Toninho Motorista.
3: Valeu, Toninho, que legal. Então é isso, é usar a criatividade aí e fazer o seu vídeo curto, mas usando a sua criatividade. Tem outro aqui, ó.

0: Ribeira do Pombal e Marinalva Nalvinha.
1: Valeu, valeu, que legal, tá vendo aí? Usando a criatividade, tá lá no sítio. Outra mensagem aqui.
2: Boa tarde, passando para parabenizar minha cidade. São 93 anos de emancipação política. A cidade que eu nasci, que eu me criei, uma cidade maravilhosa. Só tenho orgulho de morar aqui. São 93 anos de emancipação política. Desde que eu nasci, me criei, moro nessa cidade, não tenho vontade nenhuma de sair daqui.
1: É valeu, essa é a Rosilene. Rosilene, valeu. Grava o seu vídeo e fala o seu nome no início, ou então digita lá o seu nome, tá bom?
3: Parabéns, minha querida Ribeira do
1: Massa,
3: Pombal.
1: Outra mensagem.
3: Pelos seus 93 anos. Pombal, terra de gente acolhedora, gente alegre e feliz. Sou feliz por ser uma pombalense. Parabéns, Ribeira do Pombal, pelos seus 93 anos.
1: Valeu, o nome dela é Gilvânia. Então é isso, então participa, usa aí sua criatividade, manda seu vídeo aqui, fala no início do vídeo ou digita o seu nome se você esquecer de falar o seu nome, tá bom? Agora 11 horas mais 2 minutos.
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1: Tá rolando o desafio do sabadão.
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0: sábado.
1: É isso mesmo, pra sacudir de alegria o seu sábado. Lembrando que tem que gravar um vídeo, viu? Grava um vídeo aí, usando a sua criatividade, parabenizando Ribeira do Pombal pelos seus 93 anos de emancipação política. Grava o vídeo.

servem, Nevinha.

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0: de Ribeira do Pombal. Os vídeos chegando aqui, ó. Faz aí o seu vídeo, parabeniza Ribeira do Pombal. A nossa produção vai eleger um vídeo aqui como vídeo ganhador no desafio
1: dia,
0: do sabadão
1: Pombal
0: de hoje.
1: FM, tudo bem?
0: Tudo bem.
1: Vem aqui nesse vídeo dar um feliz aniversário pro Pombal, 93 anos.
0: Sim.
1: Meu nome é Rian Vieira Araújo. Sou uma criança de 10 anos.
0: Beleza,
1: Rian. E eu moro no bairro Pedro Tibúrcio.
0: Valeu, Rian. Então, o Rian já gravou aqui o seu vídeo. Então, use a sua criatividade, grava também o seu vídeo, fala onde você está nos ouvindo e parabeniza Ribeira do Pombal.
2: Mais um ano de participação política, com seus 93 anos. Tem 40 anos que eu vivo aqui nessa terra maravilhosa. Sou filho de Santa Mara, viu, Paulão? Mas eu me considero um pombalense, cara.
0: Valeu, esse aqui é o Cuiuba, é o grande Cuiuba, esposo de Tati, é, rapaz. Quer dizer que você é filho de Santa Mara? Eu não sabia, Cuiuba, olha que legal.
3: E aqui quem fala é Cleanda, faz bom sucesso no primeiro Pombal das Magras. Hoje é um dia especial.
0: Valeu, Cleanda, já registrou aqui o seu vídeo, cadê outro vídeo aqui?
4: Dia de celebrar a Ribeira do Pombal. Uma cidade cheia de história e de cultura, e gente que faz a diferença. Cada pessoa faz parte dessa história.
5: Eu vou mostrar pra vocês.
4: Bem, Ribeiro do Pombal, que vem há muitos e muitos anos de história.
0: Aprender... Legal, quem é aqui? Josefa Simone. Valeu, Josefa. Obrigado, aí está registrado. Tem outro aqui.
6: Bom dia, Pombal FM. Sou eu, Ed Carlos.
0: Valeu, Ed Carlos.
6: Nascido e criado aqui em Pombal. Legal. Morei 25 anos em Rio Real, mas voltei pra minha terra há 2 anos e massa. Sou apaixonado. Parabéns, Pombal.
0: Valeu, Ed Carlos. Obrigado aí pela disponibilidade de gravar o seu vídeo também. Grava aqui o seu vídeo. Ó, tem mais um aqui. Os garotinhos, ó. Valeu, de Banzaê, a turma de Banzaê. Ó, falando em Banzaê, deixa eu fazer aqui essa nota de utilidade pública. Quem é que conhece a Núbia Bittencourt dos Santos? Seu Fábio, ele é vendedor de doces, acabou de chegar aqui na rádio com uma bolsa preta contendo carregador de aparelho celular, documentos, cartões da dona Núbia. Inclusive, nós abrimos aqui, na presença dele, né, a bolsa dela tem 2 cartões, um de água e outro de luz, né, lá da cidade de Banzaê. E aí eu não sei se ela é moradora daqui, se pegou, ó, da rua Edgar Dantas, aí em Banzaê, né, a rua Edgar Dantas, aí em Banzaê. Então, eu não sei se ela tá no nome de João Teles de Santana. Então, quem conhecer aí a dona Núbia, fala com ela, que acabou de chegar. Ele é vendedor de doces, o seu Fábio. É morador lá do Jorro. E aí, rapaz, viu a bolsa e veio aqui direto de pronto pra entregar a bolsa da dona Núbia. Quem conhecê-la, por favor, pede pra ela vir aqui.
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0: É o seu sábado no maior astral. Grava o seu vídeo aí. Cadê o vídeo do rapaz? Peraí.
8: Bom dia, Pombal. Quero parabenizar o Pombal por seus 93 anos de...
0: Pronto, de emancipação política.
9: Bom dia.
0: Olá, pá.
9: Hoje, o dia amanheceu em festa. Ribeira do Pombal está completando 93 anos de emancipação política. Não é Rio de Janeiro, mas é uma cidade maravilhosa. Cidade de um povo acolhedor.
0: Gostei dessa.
9: Cidade de encantos mil.
0: Beleza.
9: Se eu tivesse que escolher.
0: Não é Rio de Janeiro, mas é maravilhoso. Beleza.
9: Para morar.
0: Criativa.
9: Eu escolheria Ribeira do Pombal. Parabéns, Ribeira do Pombal.
0: Legal, legal. Foi a Cleide Nalva. Valeu, Cleide Nalva. Criativa, é isso, é usar a criatividade. Tem outro
10: bom
0: aqui, ó.
10: Bom dia a todos da Pombal FM.
0: Bom dia.
10: Feliz aniversário para Ribeira do Pombal.
0: Massa.
10: Para todos. Filho de Ribeira do Pombal.
0: Na rede, ó.
10: Nós venha nesse tempo de eleição, que vamos respeitar o partido de um ou outro, vamos respeitar a religião de um ou outro.
0: Claro, tem
10: vamos respeitando sempre o desejo de cada um em Ribeira do Pombal.
0: Verdade, verdade. Foi o Geoval. Boa, Geoval. Boa, Geoval. É isso mesmo. Seja criativo no seu vídeo. Tem outra aqui.
11: Bom dia, Paulo Andrade.
0: Bom dia.
11: Ouvindo a rádio Pombal FM de Ribeira do Pombal, venho por meio dela parabenizar Ribeira do Pombal pelos seus 98 anos.
0: 98? Parabéns, não,
11: Ribeira,
0: mulher.
11: Ribeira do Pombal, aqui é Marlândia da Fazenda Frado, município de Ribeira do Amparo.
0: Valeu, Marlândia, mas é 93, Marlândia, mas valeu. Valeu mesmo aí pela mensagem, pela disponibilidade de gravar o vídeo. Já já tem muito mais, aguarde aí.
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0: É o seu sábado no maior astral. 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

0: Rádio 10 da Bahia, agora 11 horas mais 29 minutos. A audiência é fantástica, né? A audiência top demais da nossa Rádio 10 da Bahia. Acabou de manter contato aqui a dona Núbia, né? Dona Núbia, tamo junto, hein, dona Núbia? Que bom, né? Ela vai vir resgatar aqui a sua bolsa. Que legal, cara. Audiência da Pombal FM, show de bola da nossa Rádio 10 da Bahia. Sempre junto com você, a melhor sintonia do seu rádio, da sua. Tá rolando hoje o desafio do Sabadão. 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Você é potência. Só esqueci o nome de sua esposa. Eu converso com ela direto, brinco com ela direto e não lembro aí, não recordei aqui o nome dela, tá bom? Eu acabei de anunciar aqui, ô Rodrigo, você está anunciando a perca do documento seu. E o celular de Núbia? Não, o celular não tá aqui não, mas ela deve estar vindo aqui. Ela estava. Pronto, ela deve vir aqui. O celular não estava, mas. Beleza, Rodrigo. Valeu. Inclusive, ele enviou aqui o contato dela. Você vê a audiência da Pombal FM. Essa Pombal FM, não sei não, viu? Aniversário de Ribeira do Pombal, ó. Bom dia.
1: Quero parabenizar Ribeira do Pombal.
0: Sim.
1: Tendo seus 93 anos de emancipação política.
0: Beleza.
1: Nossa terra do semiárido, mais querida dos pombalenses.
0: Valeu, querida. Essa é quem é aqui? Quem é? Ela não colocou o nome dela, não sei se ela falou no início do vídeo, depois a nossa produção vai ver. Eu vou colocando aqui aleatório aqui os vídeos.
1: Vai andar. Morador da
0: Paz Monserra
1: de Pombal.
0: Ah, Cleane, o seu vídeo já foi, né, Cleane? Você enviou mais que um, é, Cleane? Tenha calma, não se emocione, não. Mensagem tem que ser uma mensagem de vídeo, tá bom? Vídeo, tá bom?
1: Hoje estou aqui para parabenizar Ribeira do Pombal por 93 anos de emancipação. Que hoje Ribeira do Pombal completa 93 anos de dedicação, orgulho, desafios e que essa nova fase, esse novo capítulo de Ribeira do Pombal possa ser repleto de coisas boas, conquistas e muitos.
0: Tá vendo? Ela é desenrolada. O nome dela é Heloísa, parece minha aqui. Depois, se você fala no início do vídeo, seu nome, viu? Se identifica. Ela é desenrolada, Heloísa, viu?

0: Araújo e o Luan Pereira, Body Splash. Você ligado aqui na Pombal FM, um abraço, Rodrigo. Rodrigo aí no Banza. Valeu, Rodrigão, tamo junto, hein? Sua esposa, toda a família, seu pai também. Obrigado aí pela audiência, pela moral, todo mundo ligado aqui na Pombal FM, aniversário de Ribeira do Pombal, emancipação política do nosso município. Você tem que gravar um vídeo, tá bom? Manda aqui no nosso zap um vídeo falando aí do, usando a sua criatividade, parabenizando Ribeira do Pombal.
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0: 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A esposa do Gordinho é Marluce. Marluce, a esposa do Gordinho. Valeu, dona Marluce, tamo junto, obrigado aí pela parceria. E amanhã, às 6 da manhã, prosa de vaqueiro com Paulo Gomes, das 6 às 9. Às 9, a transmissão da Santa Missa, às 10, hashtag domingo. A Onda Tarde, Tony comanda, a Tony Santos comanda a sua tarde de sábado. A dona Núbia, ela já veio aqui, viu? Ela já veio resgatar aí o seu, já veio resgatar o seu documento, tá bom? A Núbia já veio resgatar o documento, a bolsa dela. Legal, deu tudo certo aí. Valeu, Rodrigo aí, filho do Reinaldo, meu amigo Reinaldo, sonorização aí do Banza. Valeu, valeu, tamo junto, hein? Obrigado mesmo pela interação, pela audiência também, tá bom? Deixa eu me ver mais aqui. Ah, hoje é aniversário de Ribeirão do Pombal, então você tem que gravar um vídeo. Use a sua criatividade, grava um vídeo falando, né, ou parabenizando Ribeirão do Pombal, usando a sua criatividade. A nossa produção vai escolher aqui, né, quem usou a criatividade e aí vai levar hoje no desafio do sabadão R$100 no Pix.
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0: Isso mesmo, 100zão.
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0: Ó, lembrando que ao meio-dia...

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0: Estela. Bombal FM, agora faltando 6 minutos para o meio-dia. Faltando 6 minutos para o meio-dia. Já tem horário gratuito eleitoral do rádio, tá bom? Eu volto na sequência com o nosso sabadão. Lembrando que você pode continuar gravando aí o seu áudio, parabenizando Ribeira do Pombal pelos seus 93 anos de emancipação política,
1: esse
0: tá bom?
1: Dia eu fui para a biblioteca de Ribeira do Pombal e descobri um negócio que me fez pensar. Ribeira do Pombal nem sempre foi do jeito que a gente conhece hoje em dia. Mas a cidade era muito diferente do que era hoje. Tinha carro que vemos hoje. As ruas...
0: Legal. Aqui foi o Vitor César. Esse áudio aí que você acabou de ouvir do vídeo dele.
2: Meu
0: outro
2: é
0: aqui.
2: Meu nome é Felipe. E hoje vim aqui parabenizar Ribeira do Pombal. Pelos 93 anos de emancipação política.
3: Hoje é dia de celebrar... A minha terra, Ribeira do Pombal. Como pombalense, tenho muito orgulho de fazer parte dessa história, cultura e desse povo tão especial. Parabéns, Ribeira do Pombal, que nossa cidade continua crescendo e encantando cada vez mais.
0: Valeu. Quem são aqui? Não se identificaram, mas foram os dois rapazes aqui. Que legal. Gente, eu volto após o horário gratuito eleitoral do rádio. Me aguardem aí.
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0: sábado.
1: É, pra sacudir a alegria, o seu sábado. Já estou de volta ao meio-dia e 29 minutos pós o horário gratuito eleitoral do rádio. Tô aqui pronto, preparado, querendo. Vamos juntos até as duas. 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Tá no sítio aí, tá aproveitando a folga? Feriado municipal, hoje emancipação política aqui de Ribeira do Pombal. São 93 anos. Cadê o Santa? Me mandou aqui um falou, Paulo, deixa, difícil eu encontrar. Vou tentar localizar uma homenagem legal de uma professora, né, a Ribeira do Pombal. Eu vou localizar. Já encontrei aqui, ó. Que homenagem legal, né? A comemoração ao aniversário de Ribeira do Pombal, ó.
2: Eu sou a professora Suzy Santos e vamos falar hoje um pouquinho sobre a nossa cidade, Ribeira do Pombal. Essa que é uma pequena, mas graciosa cidade do interior da Bahia e fica a 280 quilômetros aproximadamente da capital, Salvador. O seu clima é semiárido e nós possuímos cerca de 60 mil habitantes. Vocês sabem quem morava aqui nessas terras antes de se tornar uma cidade? Eram os índios Quiriris ou Cariris. Com a chegada dos colonizadores e com eles, os padres Jacob Rolande e João de Barros, em 1667, que vieram com o objetivo de catequizar os índios, eles ergueram uma capela, uma igreja, e ao redor dessa igreja foram se formando várias casas e sendo habitadas pelos colonos. Entre eles, alguns desses índios. Outros fugiram para o Saco dos Morcegos, onde hoje é Mirandela. Os índios que aqui ficaram foram aldeados, ou seja, eles foram ensinados a seguir a fé católica e passaram também a conviver com os colonos que foram chegando por aqui. O primeiro nome desse lugar foi Canabrava. Foi assim chamada porque aqui existia uma imensa quantidade de plantas com esse mesmo nome. Só mais tarde, com a chegada dos portugueses, dos padres jesuítas, ela passou a se chamar Canabrava de Santa Teresa de Jesus dos Quiriris. Naquele tempo, o governo português mandou povoar o interior da colônia para garantir a posse. Para colonizar o interior, foi escolhida a criação de gado nos lugares próximos onde tivesse rio, no caso, o rio Itapicuru e o rio São Francisco. Os colonos iam levando gado para o rio São Francisco, os tropeiros e demais viajantes, eles passavam exatamente, justamente nesse local. Aos poucos, eles foram também trazendo as suas famílias e aqui foram se estabelecendo, formando um povoado. O povoado cresceu e em 1758 foi elevada à condição de vila pelo então vice-rei Dom Marcos de Noronha. O nome escolhido foi Vila de Pombal, porque aqui morava um pároco, já nessa época, com o nome João Campos de Cerqueira Pombal, parente do Marquês de Pombal, então primeiro-ministro do governo português. Nesse mesmo ano, em 8 de maio de 1758, foi criado o município de Pombal e isso durou até 1931. Acontece que em 1930, o então presidente Getúlio Vargas resolve extinguir todos os municípios com menos de 50 mil habitantes. Nesse caso, Pombal passou a pertencer ao município de Cipó, que mesmo sendo menor, não perdeu a sua condição de município por se tratar de uma cidade turística. Esse episódio foi considerado tão desnecessário que apenas 2 anos depois, o mesmo governo resolveu anular a sua decisão e em 19 de setembro de 1933, Pombal voltou a ser município. Como nós podemos perceber na história do nosso município, mesmo comemorando a emancipação política em 1933, Pombal já era município quando da sua fundação em 8 de maio de 1758, real aniversário da sua fundação. Como nós podemos perceber, nós temos então duas datas muito importantes. O 19 de setembro, quando em 1933 Pombal passou a se tornar emancipada de Cipó, e 8 de maio de 1758, a origem do nosso município. Então, esse é um pequeno resumo da história do nosso município, da nossa querida Ribeira do Pombal. E 19 de setembro é realmente uma data muito importante e muito especial. Nós comemoramos a emancipação política do nosso município. Parabéns, Pombal!
1: Que massa, deixa eu voltar aqui o nome dela aqui. É Suzy Santos, professora Suzy Santos. Professora, parabéns, viu? Incrível aí o seu vídeo, muito didático, que legal. Parabéns mesmo, parabéns. Pombal, 93 anos de emancipação política. Lembrando que você pode enviar aí o seu vídeo parabenizando da sua forma, seja criativo. Parabeniza Ribeira do Pombal aí pra concorrer. Hoje o desafio do nosso sabadão, valendo 100zão no Pix, parceria do meu amigo Gordinho da Borracharia e Motopeças aqui na rua João 23, número 253, ali no fundo da Pastelaria Bittenbis. 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É a rua da UPA aqui de Ribeira do Pombal, mas lá já no final, próxima à rua Antônio Rodrigues Pereira, né? Ou próximo ali o acesso à rua Antônio Rodrigues Pereira. Isso aqui é meu querido saudoso amigo Galeguinho, que tem esse hino de Ribeira do Pombal, que é muito top. Deixa eu voltar aqui, ó. Isso aqui é Pombal, essa é a terra amada, né?

0: Derramada. Calma aí, deixa eu colocar aqui o áudio do vídeo dele, ó.
1: Bom dia, Paulo Andrade.
0: Bom dia,
1: pessoal aí do Sabadão Show.
0: Beleza.
1: Estamos aqui de frente ao marco histórico de Ribeirão do Pombal, onde tudo começou. Essa linda igreja de Santa Teresa vai fazer 360 anos daqui uns dias.
0: Verdade.
1: Na frente, onde aqui foi tudo aqui, onde começou foi aqui. Aqui é a primeira igreja de nossa Ribeirão Pombal. Quero parabenizar a Ribeirão Pombal pelos 93 anos de manutenção política. E quero falar que foi daqui onde tudo começou. Esse marco histórico, nossa igreja de Santa Teresa, que coisa mais linda desse mundo.
0: Verdade, que legal, criativo, é isso mesmo, tem que usar criatividade. Grava o seu vídeo aí e manda pra cá.
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na Pombal FM, agora faltando 7 minutos para 1 da tarde, ó, faz, grava o seu vídeo aí, o desafio do nosso sabadão de hoje, grava o seu vídeo, né, aí a homenagem à Ribeira do Pombal, usa sua criatividade, e aí você, quem sabe leva o Pix de hoje do desafio do sabadão, parceria com o Gordinho da Borracharia e Modo Peças.

Ó, essa é uma das músicas mais gostosas do CD, né? Pra galera que tá solteira, né? A galera que vai fazer gostoso hoje, vai transar gostoso hoje. Cantem, ó, no 3, 1, 2. E pegou, despegou, fez gostoso demais. Você

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3: Na sua Rádio 10 da Bahia, pontualmente 1 da tarde, 13 horas, ó, fazer o convite já já, logo mais à tarde e noite, o Kleber França, junto com a equipe da Pombal FM, vai estar direto lá de Nova Soure. Hoje tá rolando lá a festa do vaqueiro, hoje tem cavalgada às 14 horas, às 2 da tarde, com puxada, sabe de quem, cara? Do Buscapé a Rei de Ouro, é, rapaz, aí depois às 21 horas tem Raíssa e a Rodada, tem Marcelo Brito, o vaqueiro Júnior Viana e Ricardo do Piseiro. Tudo isso de forma gratuita, realização aí da Prefeitura Municipal de Nova Soure. Um novo olhar para o futuro. Um abraço a todos em Soure aí, um abraço, obrigado pela audiência. Gente, ó, vou em intervalo comercial e aí eu volto, né, com as músicas mais pedidas da semana, tá bom? As 10 músicas mais pedidas da semana. Continua mandando aí o seu vídeo em homenagem ao nosso aniversário da querida Ribeira do Pombal, para você concorrer ao nosso desafio do sabadão de hoje, tá bom? Manda o vídeo, você tem que gravar o vídeo usando a sua criatividade, tá bom? Usando a criatividade.
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0: você aceitou meu convite, viu? Obrigado por tudo.
1: Você sabe de uma coisa que eu fiquei muito feliz quando você me ligou para participar desse DVD? É que você falou assim: Léo, você é o primeiro artista, o primeiro amigo que eu tô ligando para participar desse DVD comigo.
0: E ligarei muitas vezes mais.
1: Cara, eu fiquei feliz demais. Foi um misto de alegria e orgasmo ao mesmo tempo.
0: Muito obrigado, meu irmão. Felicidade por você. Sucesso cada vez mais, viu?
1: Uma
0: honra ter você aqui.
1: Eu que agradeço você pelo carinho, pela consideração e por ter você não só como amigo, mas um grande ídolo, um grande amigo, um grande mentor. E eu estou muito feliz de estar aqui hoje. Obrigado pelo carinho, amado.
0: Quero você.
1: Um beijo para todas as nossas fãs lindas, maravilhosas e cheirosas.
0: Essa goiana é encantadora.
1: Obrigado, né? Gente. Fique com Deus.
0: Obrigadão, Léo. Felicidade pra você.
1: Obrigado, querido.
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15: Isso mesmo, é a cara da cidade. Agora 1:23, 1:23, voltei, né? Voltei. Valeu almoçando também, que ninguém é de ferro, né? Saco vazio não se põe em pé, como diz o dito popular. Estamos de volta até as duas, é tudo nós, aqui na sua Pombal FM, na sua Rádio 10 da Bahia. Estamos trazendo e tocando as músicas mais pedidas da semana. Começamos com uma regravação do Amado Batista, com a participação do Léo Magalhães, 50 anos de carreira, a música Não Quero Falar Com Ela. A nona posição ficou com a Ana Castela, a música Rodeio no Texas. A oitava posição, Sacudindo Tudo, do Ed City, ficou com a oitava posição. Eu Aceito, do Seu Desejo, ficou com a sétima posição. Deixa me ver quem mais aqui, quem mais. Ah, o Seu Desejo eu vou tocar agora, né? Eu toquei a sexta, o Sacudindo Tudo. Então a sétima posição, vem de lá, ó, tá? Quer concorrer ao desafio do Sabadão Show hoje, com a parceria da Borracharia e Motopeças do Gordinho, na rua João 23. Grava um vídeo aí usando a sua criatividade, parabenizando Ribeira do Pombal. Hoje são 93 anos de emancipação política aqui de Ribeira do Pombal. Grava aí o vídeo e manda aqui no zap da Pombal.
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0: Cadê o gritinho de Las Vegas?
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2: 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Por aqui o seu amigo Paulo Andrade, agora 1h33 deste sabadão. Sabadão, aniversário de 30 o quê, rapaz? De 93 anos da nossa querida Ribeira do Pombal. 93 anos, aniversário no mês de agosto, mês passado, de 38 anos aqui da Pombal FM. Ó, hoje tem transmissão, né? Tem aí cobertura da Festa do Vaqueiro, hein? Festa do Vaqueiro lá em Nova Souri. Já já às 14h tem concentração da cavalgada com a Rede Orel, a Rede Ouro, busca pé a Rede Ouro. Às 21h, Raíssa é a rodada, Marcelo Brito às 23h, Vaqueiro Júnior Viana à 13h e às 15h, fechando aí a programação da Festa do Vaqueiro, tem Ricardo do Piseiro, tá bom? Tá todo mundo convidado aí pra curtir em Nova Souri, vai ser festa, alegria, durante toda esta tarde, noite, madrugada de sábado. Falando em festa e alegria, alô você amante da velocidade, hein? Neste domingo a adrenalina vai tomar conta de boa hora em Ribeira do Amparo. O espaço já está pronto para que os pilotos possam, né, marcar presença e confirmar a segunda etapa do Pop Cross Ribeira do Amparo. É muita emoção, velocidade, manobras radicais e muita disputa na pista, viu? É, nesse domingo, portanto, amanhã no povoado Boa Hora, a partir das 14h, das 14h. Chama a sua família, reúne os amigos e vai se divertir no segundo Pop Cross, é o Pop Cross de Ribeira do Amparo. Então você é o nosso convidado, hein? Vai acelerando na pista, tá bom? Pra curtir toda essa emoção aí do Pop Cross. Todos de boa hora de Ribeira do Amparo. Um abraço especial. Tô hoje com o desafio do sabadão, parceria com a Borracharia do Gordinho e Motopeças aqui na rua João Paulo, rua João 23, aqui no centro da cidade. Ó, manda aí um vídeo, usa sua criatividade, tá rolando a promoção, um vídeo, manda aí e usa sua criatividade, parabenizando a Pombal FM, a nossa Rádio 10, Pombal FM não, ó, parabenizando a nossa Ribeira do Pombal pelos seus 93 anos. Anos hoje.
3: Oi, meu nome é Marcelo Maia, papai, essa é da minha autoria. Percussão.
2: Ah, ele tá falando de música, Marcelo. Me ajude aí, Marcelo. Me ajude aí, Marcelão. É que o vídeo é do aniversário de Ribeira do Pombal, tá bom, Marcelo? Aí pra entrar na grade de programação aqui da rádio, tem todo o protocolo, tem que falar com, né, o pessoal da programação, né, o nosso departamento comercial aqui, tudo mais. Aí você entra na programação, tá bom? Um abraço, Nadinho da Brahma, tá ligado aqui em nosso sabadão.
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Macena, Neto Brito e o Pablo ocupando a segunda posição nas 10 mais da semana. Vamos lá. Segunda não, a terceira posição nas 10 mais da semana. Vamos à segunda agora, a vice-campeã e a grande campeã. Deixa só eu recapitular aqui, ó. Terceira posição, a cena do Pablo com Neto Brito. A música, quarta posição, foi o Tarcísio do Acordeon com Raul Vaqueiro, Não Era Eu no Bolão. Quinta posição, Beira Mar, na voz do Natan. E a sexta posição, Ficar por Ficar, do Zé Vaqueiro e Forró Brucelose. A sétima posição, Eu Aceito do Seu Desejo, Sacudindo Tudo, do Ed City. Oitava posição, Ana Castela, com a música Rodeio no Texas. Nona posição, eu comecei às 10 mais da semana com o Amado Batista e a participação do Léo Magalhães no trabalho, né, no álbum aí de 50 anos do Amado Batista, a música Não Quero Falar Com Ela, tá bom? Então foram essas aí que eu toquei. Agora vamos lá, a vice-campeã, né, a segunda posição e a primeirona, vamos lá! A segunda posição ficou com o Eclipse Total do Wesley Safadão com a Silvana Aquino. Continua mandando vídeo aí, usa a sua criatividade. Quero saber aí qual é o vídeo grande, o grande sortudo de hoje. O aniversário de 93 anos da Pombal, de Ribeira do Pombal. Mas 93 anos de emancipação política de Ribeira.

0: o seu sábado no Maior Astral. Você ligado aqui na Pombal FM. Lembrando que amanhã, ó, amanhã tem o Prosa de Vaqueiro das 6 às 9, às 10 às 9, né? A transmissão da Santa Missa. Às 10, o hashtag Domingo com o Mark Viana, Onda Tarde. Com Tony Santos comanda a sua tarde de sábado.
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0: Pombal FM, agora faltando 4 minutos para as 2 da tarde, ó. Agradecendo a você pela audiência, pelo carinho do rádio ligado, já saiu aqui a nossa produção, falou que o Bruno, é Bruno o quê? Bruno Silva dos Santos é o sortudo aí que fez um vídeo bem legal, bem criativo, de frente em frente à igreja matriz aqui de Ribeira do Pombal. Ele foi o ganhador do desafio do nosso sabadão de hoje. Agradecer ao Gordinho da Borracharia e Motopeças, a dona Marlúcia, a esposa do Bruno, todos aí, a esposa do Gordinho, a Marluce, e a todos que participaram. Sábado que vem, se Deus quiser, tem muito mais. Sábado que vem é dia 20, quanto? É dia 27 já? 26 ou 27? Calma aí, só pra eu. Dia 26. Então, Mark Viana vai estar aqui com vocês no sabadão, tá bom? Eu vou estar no hashtag Domingo. Eu falei aqui que o Tony Santos amanhã na tarde de sábado, não, tarde de domingo. Amanhã, Tony Santos à 1 da tarde, Mark Viana às 10 e às 6 da manhã, o Paulo Gomes. Foco, Força e Fé, Saúde e Paz, Central Veículos junto com a gente. Agora, vamos descansar que ninguém é de ferro. Tchau, tchau, gente.
11: É muito melhor morrer, vida de gado.

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Eu quero pedir pra vocês, em nome da nossa amiga, só quem ama muito Marília Mendonça, joga a mão pro alto, por favor. Eu quero que vocês joguem a luz, eu quero que vocês joguem um flash pro alto. Eu quero deixar bem iluminado aqui, pra da onde minha amiga, nossa amiga Marília estiver, ela possa ver a gente lá do céu. Joga a luz, joga o flash pro alto, pro um lado, pro outro. Eu vou deixar com vocês, demorou? Né,

0: beijo, Marília Mendonça, por favor. Obrigado, minha amiga Marília, onde quer que você esteja. Saiba que você faz parte de tudo isso. Obrigado.
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0: Pagodinho gostoso, hein, bebê?
1: Tamo junto e missionário.
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12: Essa é linda. Pra você se apaixonar mais uma vez.

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14: Você não tem nada pra fazer, não? Só fica enchendo meu saco.

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Sassori, boa noite, minha gente linda que sintoniza aqui na 99.1, diretamente da Arena do Vaqueiro em Nova Sori, Bahia. A gente hoje faz mais um show de cobertura, mais um show de transmissão da Festa do Vaqueiro, que já pode-se dizer que é uma das festas mais tradicionais para o público das vaquejadas, das cavalgadas, os amantes dessa cultura nordestina que é tão forte na nossa Bahia e no nosso semiárido Nordeste 2, não poderia ser diferente. E no caminho aqui para a Arena do Vaqueiro, a gente já encontrou com muita gente de Ribeira do Pombal que se faz presente, que vem para curtir, para prestigiar essa grande festa que tem a realização da Prefeitura Municipal de Nova Sori. Um novo olhar para o futuro dessa gestão aí do prefeito Alan, que tem uma preocupação muito intensa, né? E voltada para a cultura e tradições aqui da terra, aqui de Nova Sori. E claro que a Rádio Popó FM, como fez no São João, não poderia ficar de fora da Festa do Vaqueiro, nessa segunda edição, e também a segunda vez que a Rádio Popó FM se faz presente para fazer esse grande show de cobertura. O público começa a chegar aqui na arena, um espaço muito amplo. Daqui a pouco vai ter imagens que você vai poder acompanhar no arroba Rádio Popó FM, aí no nosso Instagram. Você vai poder conferir cada detalhe, cada ponto dessa maravilhosa festa através do arroba Rádio Popó FM. Claro, as entrevistas que a gente vai realizar com as atrações que hoje se apresentam aqui na Festa do Vaqueiro 2026. E olha, nesse exato momento, a primeira atração acaba de subir ao palco, acaba de iniciar o seu show. Então a festa está começando. Quem está ouvindo a Pomba FM e planeja curtir uma grande festa, pode vir, pode se dirigir para cá para curtir, para prestigiar essas grandes atrações que se apresentam hoje. Olha, atenção, o que vai rolar hoje aqui na Festa do Vaqueiro. Você que é fã de vaquejada, de cavalgada, vai curtir intensamente, porque tem Marujinho, mas Marujinho já se apresentou no percurso, aqui no palco nesse exato momento, Forró e Gaia. Daqui a pouquinho tem Raíssa Rodada, uma das grandes atrações aguardadas para essa segunda noite. Tem Júnior Viana, Marcelo Brito, Ricardo Piseiro. Lembrando que é a segunda noite de festa. A primeira noite ontem foi um grande sucesso com a apresentação de Tarcísio do Acordeon. Você pode observar que a prefeitura teve uma preocupação de contratar, de selecionar atrações que tem tudo a ver com esse estilo de festa, com esse estilo de evento, né? Que é voltado para a cavalgada. Aliás, a gente, quando estava chegando aqui no espaço do evento, na Arena do Vaqueiro, nós encontramos aí com a cavalgada que foi puxada pelo Buscapé e a banda Reio de Ouro. Uma grande apresentação, uma vasta massa de pessoas, de cavaleiros e de amazonas que vieram prestigiar essa segunda edição da Festa do Vaqueiro. É a segunda noite e você que está ouvindo a gente pelas ondas da 99.1 pode chegar, vai ser bem recebido pelo povo de Nova Sori. Galera de Ribeira do Pombal, Cipó, Cicero Dantas, Ribeira do Amparo, Olindina, pode chegar que a festa está começando. A Arena do Vaqueiro, pensada, foi totalmente estruturada para receber você nesse maravilhoso evento, com muito conforto, com muita segurança, espaço totalmente fechado, tem os portais de segurança onde a pessoa que vem para ter acesso ao evento passa por uma revista, pode trazer seu cooler. Vale lembrar que não é permitida a entrada no espaço de evento de vasilhames de vidro, então opte por sua cerveja em lata, por garrafas PETs, pode colocar sua bebida quente, seu uísque, sua vodka numa garrafa PET e pode vir curtir o seu evento. Mas caso você não queira trazer seu cooler, tem muitas opções aqui, tem diversas barracas, diversas caixas de cerveja que estão sendo comercializadas. O nosso amigo ambulante, que veio também para comercializar o seu produto, já se faz aqui presente. Agora falta você que está nos ouvindo curtir e prestigiar. E quem não vem, vai curtir toda essa emoção aqui através das Rádio Pomba FM, a Rádio 10 da Bahia. Então, nesse momento, banda Forró e Gaia no palco, começando esse maravilhoso show. Daqui a pouquinho, já, você vai acompanhar ao vivo Raíssa Rodada, Marcelo Brito e muito mais no nosso, na nossa Festa do Vaqueiro 2026. Vamos pros estúdios curtir aí um pouquinho do show da banda Forró e Gaia.

Eita, quanta coisa boa. É, festa bonita. Obrigado aí, meu Deus, por o convite, né? Tá aqui fazendo, dando de melhor, apresentando essa cultura. E ao mesmo tempo agradecendo a Deus, né? E o apoio do nosso prefeito Alain, a minha primeira dama Luana, que Deus possa abençoar e essa data se repita por muitos anos de tradição. Aqui tem vaqueiro, festa do vaqueiro, vou cantar um pouquinho pra vaqueirama. Ô, irmão! Tô indo embora dessa casa ainda hoje. Eita, quanta coisa boa! Já não

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1: Estamos de volta diretamente da Arena do Vaqueiro para curtir, para prestigiar, para aproveitar e trazer todas as informações da Festa do Vaqueiro 2026, diretamente de Nova Souri. Arena do Vaqueiro é, subindo aquela poeira, naquele sambão misturado com forró, uma combinação inimaginável que a banda Forró e Gaia conseguiu trazer aqui para o público de Nova Souri. É, daqui a pouquinho você vai acompanhar todo esse agito também através de vídeos no arroba Rádio Pomba FM. Confere lá. Arroba Rádio Pomba FM, fotos, registros exclusivos que só a Rádio Pomba FM consegue colher para você que está ligado e também nos acompanhando nas redes sociais. É a Festa do Vaqueiro 2026, no palco nesse exato momento, banda Forró e Gaia. Daqui a pouquinho tem Raiz Saia Rodada, que vai fazer um show espetacular para todos de Nova Souri e região. Mais uma realização aí da Prefeitura Municipal de Nova Souri. Aqui a Festa do Vaqueiro 2026, com cobertura da Rádio Pombal FM.
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0: Curtir, agora tá na hora do nosso super sequência, uma sequência inteirinha com uma banda de forró. Tá na hora do super sequência aqui na rádio.
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0: Aumenta aí o seu volume, tá na hora do super sequência. No super sequência de hoje tem forró chinelado, abrindo com a música Treme o Paredão.

0: chinelado pra fechar o Super Sequência de hoje, fechando com a música Se Apaga as Dores. Todo final de semana tem Super Sequência aqui no Forró da Melhor. Agora tem um intervalo, daqui a pouquinho tem o Momento da Seresta.
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2: 8:31,
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0: 8:35.
1: Muito bem, tá de volta. O programa 100% forrozeiro do Brasil. Eu sou Hermes Dias e que prazer tá com você. Agora tá na hora do momento da seresta, hein, Zé?
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1: Então, a gente abre o momento da seresta desse final de semana, abrindo com Giovana Diniz. E a música desse jeito é ruim pra mim.

0: saber.
1: Pois é, estamos de volta aqui diretamente de Nova Sori, Bahia. Na Arena do Vaqueiro, na Festa do Vaqueiro 2026. E nesse exato momento, um dos shows mais aguardados da noite. A expectativa gigante para sua apresentação. Aí sai a rodada, que inclusive falou com a gente agora há pouco no seu camarim. Já já você vai acompanhar essa entrevista exclusiva nas nossas redes sociais, no arroba Rádio Pomba FM, claro, aqui nas ondas da 99.1, a Rádio 10 da Bahia, levando toda a emoção da Festa do Vaqueiro 2026. E agora, com Raiz, sai a rodada.